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0: Festa do Peixe Espada Preto até domingo em Câmara de Lobos. Em Machico decorre a Semana Gastronómica. Primeira Liga, Marítimo abre campeonato nos Barreiros, frente ao Casa Pia este sábado. Na segunda-feira, Nacional defronta o Santa Clara. Voltam a subir os preços dos gasóleos na próxima semana. Na próxima semana, o preço dos gasóleos volta a subir, não tanto quanto nas últimas duas semanas, mas a juntar ao que já aumentou nos últimos 15 dias, vai queimar ainda mais os bolsos de quem precisa abastecer. O gasóleo rodoviário aumenta quase 3 cêntimos e o litro será vendido a 1,97 euro. O colorido e mercado sobe 2,5 e vai custar 1,51. Já a gasolina de 95 octanas tem uma redução de 1 cêntimo e vai ser comercializada a 1,87 euro. Estes preços entram em vigor às 0 horas de segunda-feira. O teleférico do Corral das Freiras vai avançar. A autarquia de Câmara de Lobos já deu luz verde ao projeto, mas condiciona o licenciamento ao surgimento de novos estacionamentos na freguesia que devem ser construídos pelo promotor da obra. Serão 100 lugares. A decisão foi comunicada pelo vice-presidente da Câmara, Dani Barros, depois de mais uma reunião semanal da autarquia.
1: A Câmara, e bem, apercebeu-se que não havia a construção de estacionamentos para, no centro da freguesia do Corral das Freiras, e a Câmara, e bem, deferiu condicionado a construção do teleférico, exigindo a criação de 100 estacionamentos na periferia da freguesia do Corral das Freiras. Todos nós sabemos a malha urbana pequena que a freguesia do Corral das Freiras tem, mas exigimos que seja criado um par estacionamento na periferia da freguesia e que haja alguma solução que transporte as pessoas desse par estacionamento até a estação do Corral das Freiras.
0: Nesta reunião não estiveram os representantes do JPP. O vereador do Chega, Hugo Nunes, continua a ter dúvidas em relação a este projeto do teleférico do Corral das Freiras, que deve arrancar até ao fim do ano.
2: A forma que foi feito o concurso e o arrendamento de 2 mil euros mensais para este espaço onde vai ser o teleférico, e isso a nós é que nos causa estranheza e ainda não foi explicado por parte do Governo Regional. Foi tudo feito às escuras, muito à pressa, antes de um governo ter caído por falta de orçamento, e isso ainda não foi explicado por parte do governo.
0: Reservas que o Chega estende ao novo projeto imobiliário anunciado para o município de Câmara de Lobos e que vai permitir a construção de 47 fogos, a maioria dos quais serão construídos em parceria e a custos controlados. Em declarações ao posto emissor, o vereador Hugo Nunes disse esperar que, depois de prontas, essas habitações não sejam comercializadas a peso de ouro.
3: Vamos fiscalizar depois ao posterior, porque fiquei sabendo também que a Câmara vai possivelmente fazer uma parceria com uma cooperativa para a construção de cerca de 30, 40 fogos para venda a custos controlados. Mas o que não pode acontecer nestes custos controlados é aquilo que vimos ainda recentemente, de fogos que são construídos e depois colocam-nos à venda a 250, 270 ou 300 mil euros. Isto não é custos controlados. Os jovens madeirenses e portugueses não conseguem ter este valor para dar de entrada a uma habitação, embora haja o Fundo de Garantia do Estado, que já vai em mais de 50% utilizado. No nosso entender, terá que haver, da parte da República, um reforço deste apoio para os jovens.
0: O vice-presidente da Câmara, Dani Barros, explica este projeto imobiliário.
1: São 30 fogos no rancho, na freguesia de Câmara de Lobos, 12 na freguesia do Corral das Freiras e 5 nas fontainhas da freguesia da Quinta Grande. É um investimento de cerca de 13 milhões de euros. Será agora lançado na próxima semana o concurso público internacional, durante 30 dias, com um prazo de execução da obra de 12 anos. Pensamos que até o final de 2028 nós já temos estas habitações prontas para dar resposta às nossas jovens e às nossas famílias do Conselho de Câmara de Lobos.
0: A autarquia vai candidatar-se a verbas comunitárias para financiar em 90% a execução das obras. A diferença será do orçamento municipal. E em Santa Cruz, a Câmara aprovou a Carta Municipal da Habitação. A autarca Hélia Ascensão explica que o documento visa fomentar a construção de casas no concelho.
4: Equilibrar a oferta e a procura da habitação, fomentar a construção de habitação acessível e a custos moderados, prevê ainda também a requalificação do espaço público e a valorização do habitat, onde esta nova habitação possa vir a se integrar, e também dar outro exemplo, em sede de revisão do PDM, já estamos a ter atenção a pormenores, como por exemplo, mediante um projeto que visa construir habitação acessível, já está prevista uma majoração de mais 3 metros na altura da fachada, o que representará mais um piso.
0: A Carta Municipal da Habitação de Santa Cruz está em discussão pública por 30 dias úteis. A Baía de Câmara de Lobos acolhe até domingo a festa do Peixe Espada Preto, com as tradicionais barracas de comes e bebes e a animação musical. Há também uma exposição para mostrar a atividade de pesca desta espécie de profundidade, como referiu ao posto emissor o presidente da Junta de Freguesia de Câmara de Lobos, Filipe Freitas.
5: A exposição retrata o número de as embarcações que se dedicam à captura do peixe espada preto. As 22 embarcações estarão lá identificadas. Estarão também identificadas aquelas que mais captura fizeram no ano passado. Teremos homenagem ao pescador e à embarcação que mais peixe capturou em 2025. Teremos também já uma estatística dos primeiros 6 meses deste ano para termos uma noção do quão está a ser capturado, ou da quantidade que já está a ser capturada nos primeiros 6 meses deste ano.
0: Quanto à festa propriamente dita, o Presidente da Junta de Freguesia anuncia uma novidade gastronómica.
5: Teremos cerca de 19 barracas de comes e bebes. 8 delas têm no mínimo 3 pratos de peixe-espada para servirem aos nossos visitantes, com diferentes formas de cozinhar. Teremos uma que terá uma iguaria que já não era vista há muito tempo, que é a espada preta seca ao sol, que é uma iguaria muito apreciada pelos mais velhos e que este ano conseguimos convencer uma das associações a trazer este prato para que toda a gente lembre ou conheça pela primeira vez esta iguaria.
0: E quanto à animação, são também várias as opções para este fim de semana.
5: Este ano temos como cabeças de cartazes, no sábado teremos o Ronnie de Mel e no domingo teremos uma dupla humorística, o Tigel e o Eduardo Madeira. Juntamente com estes cabeças de cartaz, digamos assim, teremos música tradicional madeirense, teremos as bandas filarmónicas de Câmara de Lobos, teremos também uma banda filarmónica convidada que vem no intercâmbio com a banda orquestral Os Infantes de Évora. Vamos ter o grupo folclórico do Corral das Freiras, o Refúgio da Freira, e os amigos da Gaita também a animar a nossa praça gastronómica, digamos assim.
0: Festa do Peixe Espada Preto decorre na Baía de Câmara de Lobos até domingo. Em Machico decorre a Festa Gastronómica do Conselho. O evento ocupa o largo da praça com barracas de comes e bebes. Os restaurantes aderentes a esta semana gastronómica preparam menus especiais e ocorrem jantares exclusivos no Forte de Nossa Senhora do Amparo, liderados por prestigiados chefes locais e nacionais. A música acompanha a gastronomia com atuações de artistas de destaque no panorama musical regional, DJs e bandas filarmónicas. E a 2 semanas de mais um dia da festa do Funchal, da cidade, a Câmara anunciou o programa de celebrações. A vereadora Ana Bracamonte explica o que vai acontecer entre os dias 17 e 27.
6: Na área do folclore, o Funchal Folk, que é já uma tradição e que inicia as nossas comemorações no dia 17 E também acabámos com o folclore, com o Arraial do Mundo, a cargo da Associação Monteverde, que já também é uma tradição. Na área do desporto, teremos também esse reforço à ligação da cidade ao mar, com diversas provas de canoagem que decorrerão na Baía do Funchal. E, claro, destacaria o nosso momento alto para além do Dia da Cidade, que é dia 21, o nosso concerto, dia 20, no Parque de Santa Catarina, com o tributo ao Saba.
0: No Dia da Cidade, 21 de agosto, serão ainda homenageadas diversas figuras e uma instituição.
6: Este ano serão agraciados com a Medalha de Mérito Municipal Grau Ouro a professora doutora Heloísa Santos, a mestrina Lídia Chagas, a doutora Maria Martins, o arquiteto Rui Campos Matos e a Universidade da Madeira. Nesta cerimónia serão igualmente homenageados dois munícipes centenários e distinguidos 111 colaboradores municipais com medalhas de assiduidade e bons serviços.
0: Festas da cidade do Funchal decorrem entre os dias 17 e 27 de agosto. Marítimo e Nacional preparam-se para iniciar o campeonato. No regresso à Primeira Liga, a equipa verde-rubra, agora orientada por Michel van der Gaag, tem desafio marcado para este sábado nos Barreiros. A partir das 3:30 da tarde, recebe o Casa Pia. Já o Nacional vai jogar um derby insular, desloca-se aos Açores para defrontar o Santa Clara, numa partida que tem pontapé de saída marcado para as 20:15 de segunda-feira.

O IPMA mantém a Madeira sob aviso amarelo devido ao tempo quente. Neste sábado pode contar com períodos de céu muito nublado, possibilidade de ocorrência de precipitação fraca e dispersa a partir do meio da tarde, vento fraco moderado entre os 10 e os 25 km por hora do quadrante norte, descida de temperatura nas terras altas. Funchal e Porto Santo terão máximas de 28 graus.

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0: Festa do Peixe Espada Preto até domingo em Câmara de Lobos. Em Machico decorre a Semana Gastronómica. Primeira Liga Marítimo abre campeonato nos Barreiros, frente ao Casa Pia este sábado. Na segunda-feira, Nacional defronta o Santa Clara. Voltam a subir os preços dos gasóleos na próxima semana. Na próxima semana, o preço dos gasóleos volta a subir, não tanto quanto nas últimas duas semanas, mas a juntar ao que já aumentou nos últimos 15 dias, vai queimar ainda mais os bolsos de quem precisa abastecer. O gasóleo rodoviário aumenta quase 3 cêntimos e o litro será vendido a 1,97€. O colorido e mercado sobe 2,5€. E vai custar 1,51€. Já a gasolina de 95 octanas tem uma redução de 1 cêntimo e vai ser comercializada a 1,87€. Estes preços entram em vigor às 0 horas de segunda-feira. O teleférico do Corral das Freiras vai avançar. A autarquia de Câmara de Lobos já deu luz verde ao projeto, mas condiciona o licenciamento ao surgimento de novos estacionamentos na freguesia, que devem ser construídos pelo promotor da obra. Serão 100 lugares. A decisão foi comunicada pelo vice-presidente da Câmara, Dani Barros, depois de mais uma reunião semanal da autarquia.
1: A Câmara, e bem, apercebeu-se que não havia a construção de estacionamentos para no centro da freguesia do Corral das Freiras e a Câmara, e bem, deferiu condicionado a construção do teleférico, exigindo a criação de 100 estacionamentos na periferia da freguesia do Corral das Freiras. Todos nós sabemos a malha urbana pequena que a freguesia do Corral das Freiras tem, mas exigimos que seja criado um par de estacionamento na periferia da freguesia e que haja alguma solução que transporte as pessoas desse par de estacionamento até a estação do Corral das Freiras.
0: Nesta reunião não estiveram os representantes do JPP. O vereador do Chega, Hugo Nunes, continua a ter dúvidas em relação a este projeto do teleférico do Corral das Freiras, que deve arrancar até ao fim do ano.
2: A forma que foi feito o concurso e o arrendamento de 2 mil euros mensais para este espaço onde vai ser o teleférico, e isso a nós é que nos causa estranheza e ainda não foi explicado por parte do Governo Regional. Foi tudo feito às escuras, muito à pressa, antes de um governo ter caído por falta de orçamento, e isso ainda não foi explicado por parte do governo.
0: Reservas que o Chega estende ao novo projeto imobiliário anunciado para o município de Câmara de Lobos e que vai permitir a construção de 47 fogos, a maioria dos quais serão construídos em parceria e a custos controlados. Em declarações ao posto emissor, o vereador Hugo Nunes disse esperar que, depois de prontas, essas habitações não sejam comercializadas a peso de ouro.
3: Vamos fiscalizar depois ao posterior, porque fiquei sabendo também que a Câmara vai possivelmente fazer uma parceria com uma cooperativa para a construção de cerca de 30, 40 fogos para venda a custos controlados. Mas o que não pode acontecer nestes custos controlados é aquilo que vimos ainda recentemente, de fogos que são construídos e depois colocam-nos à venda a 250, 270 ou 300 mil euros. Isto não é custos controlados. Os jovens madeirenses e portugueses não conseguem ter este valor para dar de entrada a uma habitação, embora haja o Fundo de Garantia do Estado, que já vai em mais de 50% utilizado. No nosso entender, terá que haver, da parte da República, um reforço deste apoio para os jovens.
0: O vice-presidente da Câmara, Dani Barros, explica este projeto imobiliário.
1: São 30 fogos no rancho, na freguesia de Câmara de Lobos, 12 na freguesia do Corral das Freiras e 5 nas fontainhas, na freguesia da Quinta Grande. É um investimento de cerca de 13 milhões de euros. Será agora lançado, na próxima semana, o concurso público internacional, durante 30 dias, com um prazo de execução da obra de 12 anos. Pensamos que até o final de 2028 nós já temos estas habitações prontas para dar resposta às nossas jovens e às nossas famílias do Conselho de Câmara de Lobos.
0: A autarquia vai candidatar-se a verbas comunitárias para financiar em 90% a execução das obras. A diferença será do orçamento municipal. E em Santa Cruz, a Câmara aprovou a Carta Municipal da Habitação. A autarca Hélia Ascensão explica que o documento visa fomentar a construção de casas no concelho.
4: Equilibrar a oferta e a procura da habitação, fomentar a construção de habitação acessível e a custos moderados, prevê ainda também a requalificação do espaço público e a valorização do habitat, onde esta nova habitação possa vir a se integrar, e também dar outro exemplo, em sede de revisão do PDM, já estamos a ter atenção a pormenores, como por exemplo, mediante um projeto que visa construir habitação acessível, já está prevista uma majoração de mais 3 metros na altura da fachada, o que representará mais um piso.
0: A Carta Municipal da Habitação de Santa Cruz está em discussão pública por 30 dias úteis. A Baía de Câmara de Lobos acolhe até domingo a Festa do Peixe Espada Preto, com as tradicionais barracas de comes e bebes e a animação musical. Há também uma exposição para mostrar a atividade de pesca desta espécie de profundidade, como referiu ao posto emissor o presidente da Junta de Freguesia de Câmara de Lobos, Filipe Freitas.
5: A exposição retrata o número de as embarcações que se dedicam à captura do peixe-espada preto. As 22 embarcações estarão lá identificadas. Estarão também identificadas aquelas que mais captura fizeram no ano passado. Teremos homenagem ao pescador e à embarcação que mais peixe capturou em 2025. Teremos também já uma estatística dos primeiros 6 meses deste ano, para termos uma noção do quão está a ser capturado, ou da quantidade que já está a ser capturada nos primeiros 6 meses deste ano.
0: Quanto à festa propriamente dita, o presidente da Junta de Freguesia anuncia uma novidade gastronómica.
5: Teremos cerca de 19 barracas de comes e bebes. 8 delas têm no mínimo 3 pratos de peixe-espada para servirem aos nossos visitantes, com diferentes formas de cozinhar. Teremos uma que terá uma iguaria que já não era vista há muito tempo, que é a espada preta seca ao sol, que é uma iguaria muito apreciada pelos mais velhos, e que este ano conseguimos convencer uma das associações a trazer este prato para que toda a gente lembre ou conheça pela primeira vez esta iguaria.
0: E quanto à animação, são também várias as opções para este fim de semana.
5: Este ano temos como cabeças de cartazes, no sábado teremos o Rony de Mel e no domingo teremos uma dupla humorística, o Tigel e o Eduardo Madeira. Juntamente com estes cabeças de cartaz, digamos assim, teremos música tradicional madeirense, teremos as bandas filarmónicas de Câmara de Lobos, teremos também uma banda filarmónica convidada que vem no intercâmbio com a banda orquestral Os Infantes de Évora. Vamos ter o grupo folclórico do Corral das Freiras, o Refúgio da Freira, e os amigos da Gaita também a animar a nossa praça gastronómica, digamos assim.
0: Festa do Peixe Espada Preto decorre na Baía de Câmara de Lobos até domingo. Em Machico decorre a Festa Gastronómica do Conselho. O evento ocupa o largo da praça com barracas de comes e bebes. Os restaurantes aderentes a esta semana gastronómica preparam menus especiais e ocorrem jantares exclusivos no Forte de Nossa Senhora do Amparo, liderados por prestigiados chefes locais e nacionais. A música acompanha a gastronomia com atuações de artistas de destaque no panorama musical regional, DJs e bandas filarmónicas. E a 2 semanas de mais um dia da festa do Funchal, da cidade, a Câmara anunciou o programa de celebrações. A vereadora Ana Bracamonte explica o que vai acontecer entre os dias 17 e 27.
6: Na área do folclore, o Funchal Folk, que é já uma tradição e que inicia as nossas comemorações no dia 17 E também acabamos com o folclore, com o Arraial do Mundo, a cargo da Associação Monteverde, que já também é uma tradição. Na área do desporto, teremos também esse reforço à ligação da cidade ao mar, com diversas provas de canoagem que decorrerão na Baía do Funchal. E, claro, destacaria o nosso momento alto para além do Dia da Cidade, que é dia 21, o nosso concerto, dia 20, no Parque de Santa Catarina, com o tributo ao Saba.
0: No Dia da Cidade, 21 de agosto, serão ainda homenageadas diversas figuras e uma instituição.
6: Este ano serão agraciados com a medalha de mérito municipal grau ouro a professora doutora Heloísa Santos, a mestrina Lídia Chagas, a doutora Maria Martins, o arquiteto Rui Campos Matos e a Universidade da Madeira. Nesta cerimónia serão igualmente homenageados dois munícipes centenários e distinguidos 111 colaboradores municipais com medalhas de assiduidade e bons serviços.
0: Festas da cidade do Funchal decorrem entre os dias 17 e 27 de agosto. Marítimo e Nacional preparam-se para iniciar o campeonato. No regresso à Primeira Liga, a equipa verde-rubra, agora orientada por Michel van der Gaag, tem desafio marcado para este sábado nos Barreiros. A partir das 15h30, recebe o Casa Pia. Já o Nacional vai jogar um derby insular, desloca-se aos Açores para defrontar o Santa Clara, numa partida que tem pontapé de saída marcado para as 20h15 de segunda-feira.

O IPMA mantém a Madeira sob aviso amarelo devido ao tempo quente. Neste sábado pode contar com períodos de céu muito nublado, possibilidade de ocorrência de precipitação fraca e dispersa a partir do meio da tarde, vento fraco moderado entre os 10 e os 25 km por hora do quadrante norte, descida de temperatura nas terras altas. Funchal e Porto Santo terão máximas de 28 graus.

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Maravilha, hein? Bom demais. Vamos falar de amor então? Quem tá apaixonado na Hungria?

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0: Cante, Giovanni. Fico grato com a sua participação nesta canção. Grande tenor da minha Itália querida.
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raiz tropical. Ok? Que beleza, fevereiro. 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Eu tenho fusca e violão. Eu sou Flamengo e tenho uma nega. 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

Que Deus te ajude, Lisboa, a cumprir esta mensagem que um português

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1: Olha que coisa.

0: Olá, olá, muito boa tarde a todos. Está no ar o seu, o nosso Alma Latina, espaço onde a música, a cultura e a paixão se cruzam na frequência do seu coração. Que alegria enorme poder entrar pela sua casa, pelo seu carro, pelo seu local de trabalho neste dia maravilhoso. Conosco, essa tarde ganha mais cor, mais ritmo e, acima de tudo, muito calor humano. Fique desse lado porque hoje o programa promete. A apresentação, temos aqui conosco a nossa querida Ana Galvão. E quem é Ana Galvão, mais conhecida nas redes sociais pela Viluesa? Por falar no calor e na alegria, nosso estudo está mais iluminado do que nunca, porque temos o privilégio de receber. Consigo traz a força da terra, das paragens transatlânticas, vinda do Brasil para a Madeira, como representante, conselheira da diáspora madeirense, representante pelo Brasil, veio ter conosco e está conosco para falar da sua experiência de vida e do seu papel como conselheira da diáspora madeirense. Como é nos representar os madeirenses no Brasil e como é representar os brasileiros aqui na Madeira. Olá, Ana.
1: Olá. Bem-vinda. Boa tarde a todos. É um papel de muita responsabilidade, porque eu não represento só a minha realidade, mas as realidades inúmeras de um país enorme que é o Brasil. Mas assim, eu recebo mais mensagens do que vou até as pessoas, né? As pessoas normalmente é que vêm, contam as suas histórias e pelo bolo que eu faço, pelo bolo de mel, que desperta memórias, que desperta também paixões esquecidas e pelos bordados também, que eu já pesquiso há mais de 10 anos e muitas amigas minhas que não faziam ideia da onde que veio alguns bordados que as avós e bisavós tinham em casa, acabam descobrindo essa origem, essa conexão pela minha terra, né? Nossa, tipo, minha amiga de uma região que eu tenho bordados em casa e nem sabia, entendeu? Então é muito interessante receber essas mensagens que são muito boas. Quando eu recebo e leio alguém que despertou uma memória de um avô, de uma avó que fazia as broas ou fazia o bolo em casa e diz, nossa, isso me lembrou daquele tempo e vou passar a comprar sempre com você porque tá muito igual. É sempre gratificante, eu acho assim, incrível também descobrir essas histórias que normalmente essas pessoas tinham uma avó, um avô, uma avó principalmente que bordava e que, né, provavelmente conhecia minha avó. Então é também uma rede de conexões que a gente vai formando.
0: E foi com o avô que aprendeu a bordar e a fazer o bolo de mel?
1: Não,
0: então foi
1: não
0: com quem?
1: Não foi. Eu passei a minha vida toda na casa da minha avó. Então eu acho que de alguma forma ela me influenciou.
0: A avó madeirense de onde, desculpa?
1: Sim, da Ribeira Brava.
0: Da
1: Tabu.
0: Certo.
1: E eu acho que ela me influenciou não só na parte genética, mas também no gosto pelas coisas bonitas, orgânicas, florais e tudo. E eu tinha decidido já desde criança, desde os 11 anos, eu já queria ser estilista, designer de moda. Então eu fiz um curso, já iniciei a partir daí. Só que o meu foco na época era desenho. Então eu criava as roupas. Eu não tinha intenção de fazer como a minha avó fazia.
0: A avó era costureira.
1: Sim. Bordadeira e costureira. E aí, quando cheguei na faculdade e decidi fazer a minha monografia, que é a tese final de conclusão de curso, eu precisava escolher um tema e as professoras falavam, você normalmente ou vai para uma inovação ou vai

0: uma coisa que você tem mais contato familiar e tal, que seja mais fácil de pesquisa. E aí, pô, eu não tive dúvidas que eu ia fazer sobre o bordado madeira. E eu pedi para ela me ensinar. Só que a minha avó já estava no processo de Alzheimer. A gente não sabia na época, mas ela ficava me enrolando, nunca parava um segundo para me ensinar. Então eu acabei desistindo de contar com ela para isso. E numa das nossas viagens aqui para Madeira, que foi em 2014, eu já me preparei para procurar um curso que tivesse na Casa do Povo ou um curso livre, que na época era um pouco mais difícil de você achar pela internet, era mais no campo, né, estando aqui perguntando. Então eu consegui fazer aulas com a dona Maria Ganança, que era bem conhecida,
1: Bem conhecida, o bordado é sim,
0: ela
1: uma
0: era
1: referência.
0: a referência, né, do sindicato, ela sempre foi. E ela me ensinou, eu ia lá 2 vezes por semana e ficava super pertinho da onde o meu irmão mora, na Ponta do Sol. Porque por parte de pai, eu sou ponta-solense. Então eu ia até lá e foi assim, um start muito bom para mim. E depois, quando eu voltei para o Brasil, eu continuei pesquisando sobre bordado, porque aquilo deve ter despertado qualquer coisa dentro de mim. E quis trabalhar já com isso. Então, o meu foco primeiro foi adicionar os bordados a joias. Só que não deu muito certo. Até fiz um curso de joias mesmo, metal, prata, ouro.
1: Uns colares que vemos nas suas redes sociais.
0: Olha, eu não sei se ainda tenho foto disso. Não
1: Mas
0: são os que eu
1: eu já vi
0: faço
1: umas
0: hoje.
1: medalhas, umas
0: Sim,
1: medalhinhas.
0: não são os que eu faço hoje. A minha ideia inicial era bem diferente. Era uma coisa mais contemporânea, junto com a linha. Só que, como o metal precisa, às vezes, levar um banho a mais ou jogar no ácido, aquilo já ia destruir o bordado todo. Aí eu meio que desisti dessa via. Então, depois é que surgiram essas outras pecinhas, que primeiro eram em mini bastidores. Depois eu achei as peças de metal, que realmente fica igual um camafeu, como se fosse do século XIX, XVIII. E eu sou uma amante de história. Eu amo tudo que é folclore, tudo que é roupa histórica. Então, aquilo para mim foi juntar o útil, entendeu? A tudo que eu gostava. E aí eu fui reduzindo a questão do bordado para ser uma coisa bem mini e bem rica. E surgiram os colares bordados a partir daí.
1: Falaste também que vendias bolos de mel onde
0: Sim.
1: moravas. O Brasil é vasto, como sabemos, e gostaríamos de saber de que zona do Brasil é que tu és, onde é que tu moras no Brasil.
0: Em Niterói, no Rio de Janeiro.
1: Niterói, Rio de Janeiro. E tem muita população madeirense?
0: Tem muita. Muita.
1: Aproximadamente quantos madeirenses ou
0: Ai,
1: descendentes de madeirenses
0: números
1: não têm
0: eu
1: números?
0: não vou saber. Mas tem muitos descendentes da Ribeira Brava, de Machico, de Câmara de Lobos. Então são pessoas assim, mais do sul da ilha. No, normalmente do norte é muito raro encontrar alguém de lá. Mas tem muitos madeirenses também no Rio de Janeiro. Porque, por exemplo, minha avó, a família dela imigrou para o Rio. Eles estavam na Penha. Não sei se vocês conhecem a Igreja da Penha, que fica em cima de uma montanha bem grande. Tem uma
1: Eu
0: escadaria de
1: conheço a música
0: 300.
1: Nossa Senhora da Penha, mas a
0: Bom,
1: igreja em si não, sim.
0: tem 365 degraus até você chegar lá. Então é bem alto. Eles estavam lá, minha avó veio para Niterói quando casou com meu avô. Ambos madeirenses. Ambos imigraram na mesma época. Então, no Rio nós conhecemos também muita gente, no
1: E
0: Rio
1: como é
0: capital.
1: que, havendo tantos madeirenses no Rio de Janeiro, ainda não existe um centro, um clube madeirense? Sei que em São Paulo há, até já
0: Sim.
1: inclusive visitei o centro madeirense de São Paulo, que não fica
0: Uhum.
1: bem em São Paulo, fica mais nos arredores, mas
0: Se,
1: existe.
0: não, existe mais de um?
1: Olha, só fui a um na altura, 20 e tal anos, que existia, assim, existe mais de um, ótimo. E então, por que no Brasil, porque
0: Tem um, acho que
1: no Rio de Janeiro
0: eu
1: não tem
0: posso
1: outra?
0: errar, mas eu acho que na zona norte de São Paulo tem. Em Santos tem outra. E tem mais uma outra casa, que eu já não lembro exatamente onde fica, mas se não me engano, são
1: São três
0: três.
1: casas em São
0: São três
1: Paulo.
0: em
1: E
0: São
1: Rio de
0: Paulo.
1: Janeiro, para quando?
0: Olha, Esse é um projeto já antigo, um projeto que já existiu na década de 50, mas era uma outra população madeirense que estava, na verdade, começando a vida no Brasil. Então, de uma imigração da época da minha avó, até anterior à da minha avó, e assim, não foi à frente. Os sócios
1: Não
0: não
1: avançaram com essa
0: conseguiram.
1: ideia porque tinha que estabilizar-se primeiro.
0: Sim, não conseguiram manter a casa, mas ela existiu, no centro do Rio. E é até difícil encontrar informação sobre ela. Eu já procurei nas outras casas regionais, e é muito difícil você encontrar jornais falando sobre a casa. Um dado que a gente tem é um LP de um grupo folclórico que existiu na década de 50, e a gente não tem muito mais além daquilo, não tem os nomes das pessoas que participaram, enfim. Isso é uma pesquisa ainda
1: Para ser feita.
0: para ser feita. Mas, assim, a gente tem uma iniciativa em Niterói com uma família que está muito interessada em fazer um grupo folclórico, mas ainda sem uma estrutura de um espaço próprio, seria tipo na casa das pessoas,
1: Por
0: para
1: alguma coisa se
0: iniciar.
1: começa.
0: Sim, pois é. Porque também ter um grupo folclórico é um investimento. Você tem que ter trajes, você tem que ter instrumentos, você tem que ter pessoas ali ativas querendo participar. E isso no mundo de hoje, no mundo de hoje, no mundo do Rio de Janeiro em específico, que tem também a questão da segurança e da violência. Nem sempre as pessoas estão dispostas, naqueles horários que elas têm disponível, que normalmente é de noite, a se arriscar aí, entendeu?
1: A sair à
0: A
1: noite
0: sair à noite.
1: para fazer um ensaio, vários
0: Pois é.
1: ensaios.
0: Então, assim, os madeirenses que de Niterói e do Rio meio que se acomodaram, digamos assim, nas outras casas. Então, não tem folclore madeirense, mas tem folclore português. Então, você vai lá, come um bacalhau, come um porco feito à maneira minhota ou algo assim. E aí você se sente um pouco abarcado, porque tem o
1: Mas o bolo de
0: fado.
1: mel é garantido por ti.
0: Ah,
1: E as
0: olha,
1: broas.
0: nem sempre, porque eu por acaso nunca vendi o bolo de mel para as festas regionais. Isso é uma coisa que eu quero ainda conseguir abarcar.
2: Mas lá não tem as especiarias. Tens que vir procurá-las aqui ou consegues?
0: Não, eu compro tudo lá.
2: Já tem tudo lá para
0: Sim, porque
2: fazer os
0: assim,
2: bolos
0: nem as
2: de mel.
0: especiarias são produzidas aqui, elas vêm da Ásia, né?
2: Ok.
0: Então, assim, no Brasil eu compro os sacos a canela em pau, a noz de moscada em bola, o cravo em flor e moo tudo. E, assim, o sabor é outra coisa, não é a mesma coisa comprar as coisas já moídas. E
2: Mas
0: isso
2: é preciso ter
0: faz
2: um
0: muita
2: forno
0: diferença.
2: industrial ou é a lenha?
0: Olha, o meu forno é elétrico.
2: Daqueles de casinha, lindos, maravilhosos.
0: É aquele grande, é um
2: Ah,
0: grande.
2: é um grande.
0: Então eu asso, por exemplo, 6 bolos grandes de uma vez, 6 bolos de 700 gramas. Eu faço bolo um pouquinho maior do que é vendido aqui nos mercados.
2: Sim.
0: E faço também o pequeno e consigo assar 18 a 20 bolos de uma vez. Então, assim, isso com um forno. Se eu tivesse dois, imagina.
2: Mas
0: Mas
2: vai depender. Os valores lá, desculpa, o valor lá por causa do mel. Aqui tudo aumentou muito e o bolo, um bom bolo de mel, hoje em dia aqui sai caro. Já nem toda a gente pode comprar. A verdade é essa. E no Brasil?
0: Também é caro, é um bolo caro.
1: E o mel? O mel de cana também tem lá. É
0: Tem,
1: produzida, mas.
0: até porque a gente tem que lembrar que o Brasil
2: É um produtor.
0: é um
2: Sim.
0: produtor
2: De cana de
0: de
2: açúcar? Sim.
0: cana-de-açúcar que substituiu a madeira, historicamente falando, né? Não em qualidade, mas em quantidade. Então, assim, eu
2: Então tens
0: não.
2: essa facilidade de
0: Eu consigo,
2: encontrar
0: sim, consigo. Eu
2: e
0: já
2: igual
0: mudei
2: ao
0: de
2: nosso mel.
0: fornecedor. Antes eu comprava num fornecedor do próprio Rio, agora eu estou comprando do sul do
2: Porque o
0: país.
2: nosso mel de cana é muito peculiar.
0: Sim,
2: Ok? Tem um
0: tem um
2: gosto.
0: gosto. Sim,
2: Tem
0: o
2: um
0: gosto não é
2: gosto.
0: igual.
2: Ah,
0: Não
2: pois
0: vou
2: é,
0: dizer
2: ok.
0: que é igual porque não é.
2: Porque nós também na Venezuela temos um tipo de mel que se chama, é um melaço, que se diz vulgarmente papelón, que não tem nada a ver. Portanto, também tem outro gosto para outras
0: E outra
2: iguarias.
0: cor.
2: E outra cor,
0: Sim, eu já
2: exatamente.
0: fiz esse teste. Isso é
2: E.
0: uma coisa que eu vou sempre procurando, porque eu quero que chegar mais perto, né, do
2: Ok.
0: que a gente tem aqui. Porque é impossível eu importar, fica muito caro. O bolo iria ficar a preços absurdos. Então, assim.
2: É só para matar um bocadinho a saudade, ter aquele cheirinho, não
0: Sim,
2: é?
0: não, mas quem prova fala que é igual.
2: Ah,
0: então,
2: okay.
0: Assim...
2: Ok, vendo os teus trabalhos, de facto, eu estive hoje a pesquisar toda a tua página, sim, porque nós temos que falar aqui que a Ana Galvão pode ser conhecida, é conhecida como a Vilhoeza, portanto fica aqui a dica para quem a queira procurar e seguir, até porque ela tem um vídeo muito engraçado, eu fui pesquisar o vídeo do casamento, do seu vestido de casamento,
0: sim.
2: Mas encontrei outro em que já tinha bebê e que estava no colo e estava com um colete maravilhoso e acredito que seja cozido já tudo bordado por si.
0: Sim.
2: Mas esse colete chamou-me a atenção porque tinha muito a ver com... Eu reparei que aquilo tinha muito a ver com as festas genuínas, não ninas, do Brasil.
0: Juninas?
2: Sim. Tem mais aquele bordado, aquelas, só lhe faltava aquele chapeuzinho com umas fitinhas, que é o que as novelas nos costumam mostrar, mas super engraçada, muito natural. E que tive quantas visualizações? O primeiro que se deu a conhecer.
0: Olha, o vídeo que eu fiz sobre o vestido de casamento, que foi o que estourou mesmo, viralizou, uma coisa que eu nem imaginava, né? Porque assim, eu tava grávida e eu queria ver se eu cabia ainda no meu vestido de casamento. Por quê? Entre o casamento e engravidar, eu perdi 13 quilos. Okay. Então assim, foi uma diferença muito grande. Eu pensei, se agora, grávida de 7 meses... eu tô no mesmo peso do dia que eu casei. Será que eu caibo no vestido, entendeu? Foi essa a minha... E efetivamente eu caibo, só que fica desconfortável, porque a barriga tá ali muito maior.
2: Quem é que grava?
0: Eu mesma. Eu boto
2: o tripé?
0: No tripé ou mesmo no aparador da janela.
2: E ali, sim, sem pensar, nunca queria ter tantas visualizações.
0: Não.
1: 2 milhões de visualizações.
0: 2 milhões de visualizações no Instagram. E assim, é um misto, né? Porque tem aquelas pessoas que mandam aqueles comentários. Ah, lembrei dos trajes folclóricos da região, não sei o quê.
2: Era
0: que lindo.
2: Dizer,
0: e aí tem gente que fala: ai, não, isso aí é horrível. Casar dessa forma. Porque realmente é uma forma peculiar.
1: Pois, porque o vestido de casamento, sim, é o traje de uma vilhoa.
0: Sim, é.
1: De uma vilhoa e bordado.
0: Inspirado, né? Não é literal. Ele não é um traje. É de vilhoa
1: mesmo, mas
0: total, porque eu troquei a cor, eu botei ele todo.
2: Tu és assertiva, mas és inventiva. E portanto, para ti não pode ser igual a mim, nem pode ser igual a Madeira.
0: É, não.
2: Para
0: não
2: ti,
0: poderia,
2: tu, alguma tens uma inspiração da Madeira, porque está contigo no sangue, o que é,
0: sim,
2: muito engraçado. Nós tivemos este conhecimento, a Marilyn e eu, para quem não sabe, tivemos a participação no Fórum Global e conhecemos esta joia de menina e ficamos a olhar assim uma para a outra, e assim, fogo. Era tão giro que ela viesse o programa falar das coisas maravilhosas que ela também falou neste fórum. E uma destas coisas foi isto que nos elucidou a te convidar, foi o facto de olhar para a tua página e ver quanta coisa já está criada, quantas pessoas também comentam este trabalho. E perguntar-te uma curiosidade que se calhar não tem nada a ver, mas eu tenho esta curiosidade. Quando tiveste estas 2 milhões de visualizações no Instagram, tiveste mensagens da equipa do Instagram a te dizer que... Nada. É
0: nada,
2: mentira, que não se ganha
0: nada.
2: Dinheiro, não se
0: não,
2: ganha nada.
0: Não se ganha nada, no Instagram não.
2: Ah, ok.
0: Se eu tivesse atingido 2 milhões...
2: No TikTok, talvez?
0: Não sei no TikTok,
2: social.
0: Porque o TikTok eu não,
2: sim,
0: conheço muito.
2: Sim.
0: Eu, não é a minha geração. Mas no YouTube, se eu tivesse chegado lá... Na verdade, se eu tivesse postado 2 vídeos que chegassem a 2 milhões, aí sim seria monetizado.
2: Ok.
0: Só que o público e o algoritmo do YouTube é diferente, ele é mais devagar e ele não está tão assertivo quanto o Instagram. Então ele não entrega para as pessoas certas da mesma forma. Então, por exemplo, no YouTube chegou a 700 mil, eu acho. Mesmo assim foi muito.
2: Caramba.
0: E no TikTok eu acho que foi similar ao YouTube. Porque também eu não tenho um perfil, assim, muito...
1: Ativo.
0: É, ativo.
2: Se a gente
0: eu
2: for
0: nem
2: falar
0: entro lá.
2: 700 mil, eu posso estar errada, mas o estádio do Benfica leva para aí uns 60 mil. Não é, Manuel? Uhum. Padrinho?
0: Sim.
2: Então vamos somar 60 mil, pois é muita gente.
0: Sim,
2: a ver o teu trabalho e a comentar.
0: E os outros vídeos também, tipo, eu fiz um vídeo sobre uma manta de bebê, que eu bordei em bordado madeira, já com a minha bebê de 6 meses.
1: Olivia!
0: A Olivia, e chegou a 100 mil, mais ou menos, visualizações, isso mais dentro do público brasileiro, E é muito interessante, porque as pessoas querem aprender a bordar de madeira.
2: Mas o que é que te chamou a atenção do bordado? O que é que te cativou? O que é que te apaixonou? Realmente o bordado madeira é uma peça preciosa. Eu também gosto imenso. E gosto da cor mesmo do begezinho. Mas agora também estou virada para novas, olha, novas coisas. Pode-se fazer um casaco, agora podemos ter um vestido. Tu então, a tua imaginação não para. Mas algo te chamou para ir por aí, para fazer a tua tese também de bordado madeira?
0: É, também tem uma questão que a minha avó nunca trabalhou com um bordado totalmente tradicional da madeira. Okay. Ela bordava madeira, só que o público brasileiro é outro. E o público gosta de cor. Então, o trabalho da minha avó não era esses que a gente encontra na Bordal ou em outras lojas daqui. É outro. Você vê lá o matiz, você vê o bordado cheio, bastido.
2: É como os teus camafeus?
0: Não, não. É grande. É, a minha avó trabalhava com enxoval de casamento e de bebês. Então, assim, eram coisas grandes. E ela tinha para aí umas 30 bordadeiras, todas de origem madeirense, que bordavam para ela. E todas, assim, salpicadas no Rio. Ela escolhia as cores, ela escolhia os tecidos, ela comprava...
1: Uma empreendedora.
0: Ela comprava as linhas, ela comprava os tecidos desse dia e levava para a senhora X... em tal lugar, você vai fazer esse ponto de bordado nesses lugares aqui que estão indicados, que a minha avó também riscava. Então ela fazia os desenhos e transferia o risco, e aí essas bordadeiras iam fazendo aos pouquinhos, então a peça ia ganhando vida. Só que é aquilo, quando você mora numa casa de quem faz, você quase não tem nada, né? Porque tudo vai embora, tudo é vendido, tudo fica na casa dos clientes. E isso também serve muito para mim, eu quase não tenho nada feito.
2: E não
0: há
2: imagens dos bordados da tua avó?
0: Minha avó não tirava fotos.
2: E portanto, não tens...
0: Não tenho uma foto sequer dela sentada na máquina de costura, para você ver...
2: Oh, que pena.
0: Que eu já procurei tanto em casa e não encontro. É complicado.
1: Na altura era mais difícil ter fotografias, mandá-las revelar, era mais difícil e mais caro, não,
2: não
1: é?
2: Mas imagina, não, podia ter alguma coisa guardada, podia ter alguma toalha, nós temos toalhas das nossas avós.
0: Não, eu tenho, tais. Coisas para casa eu tenho, não é assim tão coisa. Mas fotos, assim, comprovativos, registros, eu não tenho, só tenho o depoimento dela, acho que foi em 2000, que ela fez ela deu uma entrevista para uma tese de mestrado, que também está lá que foi feita no Brasil,
2: que
0: né?
2: Linda.
0: Sobre as bordadeiras da Ilha da Madeira e sobre como era a vida dessas mulheres. Era uma tese mais voltada para o mundo feminino, né? Pela emancipação do mundo das bordadeiras, efetivamente. Então, ela deu essa entrevista, eu tenho esse documento em casa, uma cópia. E ela tem o cartãozinho dela.
1: De bordadeira.
0: De bordadeira. E tá lá o quartinho dela, que já foi reformado, mas as coisas estão lá. Então eu tenho material para mim, para minha filha e ainda para as próximas gerações.
2: Então vamos ficar com isso na nossa memória e vamos passar um pequenino intervalo e já voltamos com a nossa querida Anel Galvão.
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1: E estamos agora de regresso com a Ana Galvão, a nossa querida vilhuesa. Pode encontrá-la no Instagram e ver os belíssimos trabalhos que ela faz na divulgação do bordado e do bolo de mel na madeira no Brasil. Ana, antes do intervalo, estavas a falar de uma tese, de um estudo que fizeram sobre a emancipação da mulher no bordado. E fazer esse estudo e aprender o bordado com Maria Ganança também deu-te outra aprendizagem, porque a Maria Ganança aqui era uma das maiores, é uma das maiores reivindicadoras dos direitos laborais das mulheres no bordado.
2: Da freguesia dos Canhas.
1: Da freguesia dos Canhas. E o que foi que aprendeste com a Maria Ganança para além do bordado?
3: Olha, já faz mais de 10 anos, eu já não vou lembrar muito bem das conversas que eram ditas lá no moinho. Mas, assim, eu há pouco tempo tive numa formação do Saber Fazer pela DG Artes, e o que a gente discutia era justamente isso: como fazer com que o bordado madeira se modernize ao ponto de que a bordadeira seja valorizada e se sinta bem trabalhando com isso. Porque ninguém quer aprender para não ser bem pago. E nem a pensão não é chamativa, nem o valor que se paga a hora ou aos pontos que a bordadeira faz hoje em dia ainda não é bem pago. Então isso foi um assunto também discutido lá, que é para ser passado para os órgãos, né, o IVEBAN e também para o governo depois. E assim, é uma questão também, porque assim, a bordadeira madeirense em outros países, ela fazia o seu preço. Então, quem não estava trabalhando para fábricas, claro, porque muitas saíram daqui, foram para o Brasil e continuaram trabalhando da mesma forma, tendo um patrão, né? Já a minha avó e outras pessoas, porque a minha avó também não foi uma pioneira, ela fez um modelo que a irmã dela já estava fazendo lá.
1: Ah, muito bem. Então ela seguiu o negócio da família.
3: É, mas ela se emancipou da irmã dela. Então, assim,
1: não era concorrência desleal na altura?
3: Não, assim, elas moravam também em regiões diferentes.
1: Então, também. O nicho do mercado era diferente.
3: Era
1: também
3: diferente. Certo. Então, assim, a minha avó pegou nesse modelo, viu que dava certo. Pô, minha avó ganhava muito mais do que o meu avô, que tinha um comércio. Entendeu?
4: Okay.
3: Então, estamos falando aí de...
1: E ela pagava bem as bordadeiras?
3: Pagava, claro. Pagava bem e também ganhava bem. Ela que recebia os clientes em casa, ela que lidava com essa parte assim, de achar as pessoas, quem estava interessado. É óbvio que ela não foi o mesmo preço que ela fazia quando começou. Não era o mesmo de quando ela faleceu. Já tinha uma mudança.
1: Já tinha nome.
3: Já tinha um nome, já tinha um conhecimento maior de pessoas, enfim, é diferente. Eu acho que isso acontece com todo mundo que trabalha como autônomo, né? Você começa de uma forma, assim, meio que quase que pedindo desculpas por estar trabalhando. Eu sei que isso acontece muito comigo. Às vezes eu fico assim, ai, não posso cobrar tal coisa, porque talvez a pessoa não queira e eu quero esse trabalho porque é bom para o meu portfólio, sabe? Mas a gente tem que saber valorizar
1: o seu trabalho,
3: o nosso próprio. Sim, as nossas horas, a nossa dedicação, a nossa visão.
1: E contigo, trabalhas tu sozinha ou tens mais pessoas que te ajudam?
3: Sozinha.
4: E por que se dar o trabalho? Eu estive a ver o teu site. Ela
1: Instagram.
4: Pinta a linha. Ela buscou a panelinha, uma linha branca.
3: Sim.
4: Pintou toda de vermelho. E aqui vão duas perguntas: por que ter que pintar a linha quando a linha pode ser comprada vermelha? E dois, que eu já sei a resposta, porque tu depois respondeste, mas as pessoas não sabem. E dois, o ponto de cruz é só também aqui na madeira que se faz, ou também aquele pontinho de cruz que tu fazes também numa saia? Aqui chama-se ponto de cruz.
3: Ah, talvez. Ah, sim. Sim. Então, o que acontece? Dentro do meu trabalho, tenho esse viés em função da história e do folclore. Então, para mim, é muito importante eu aprender técnicas históricas. O que foi feito antes do que a gente faz no século XX. Porque, às vezes, as coisas são mais práticas do jeito que se fazia antigamente do que agora, entende? Então, assim, para mim, é muito importante saber todo o processo. Não é só o bordado, é como é que corta, como é que faz a modelagem de uma roupa, como é que faz o tingimento da linha, e isso foi uns testes que eu fiz em casa com corantes sintéticos, não eram corantes naturais. Eu ainda vou chegar nos corantes naturais em algum dia, quando eu tiver mais tempo. Mas é todo o processo dos tecidos, do têxtil e de vestuário me interessa. Então isso, assim, se alguém vem com um projeto para mim, ai, queria fazer um traje de uma ilha super longe dos Açores, bora, vamos fazer, porque eu quero aprender.
4: Sim, não dependes de ninguém, o que tiver, com o que tiver, tu fazes e tu inventas.
3: Não invento. Eu pesquiso primeiro.
4: Claro, mas é que tu até enrolas a linha no carrete para ficar tudo organizado, tudo direitinho.
3: Ah, sim, porque isso facilita. A gente às vezes acha que não, mas ter as coisas organizadas facilita muito o processo. Então, assim, eu vou atrás. Se alguém me dá uma região muito difícil, eu procuro saber quem que eu posso pedir ajuda e efetivamente consigo um livro, alguma coisa que vai me dar ali uma base, juntando com o conhecimento que eu já tenho de vestuário geral, né? Porque, assim, nada foi inventado aqui na Madeira. As coisas vinham muito também da Inglaterra, da Alemanha. Então, a gente tem que pegar o que era feito no continente e juntar com esse conhecimento das outras terras para chegar lá, porque, né, muitos madeirenses trabalhavam efetivamente para essas culturas e deveriam entrar em contato visualmente, porque a gente sabe como é que é. A gente às vezes passa numa loja, vê uma coisa que a gente gosta, e se a gente sabe fazer, a gente vai fazer em casa, entendeu? E a minha bisavó já fazia isso. Minha bisavó era alfaiate, a mãe da minha avó bordadeira, com quem
4: então
3: eu fui criada.
4: Então isso é no sangue.
3: Sim.
4: Isso é um ADN forte.
3: E ela passava na rua, ela ia ao Funchal falar com os clientes dela. E tipo assim, ela via as novas modas vindo de fora.
0: E ela fazia, replicava.
3: E ela fazia, chegava em casa, fazia. Então, assim, eu tenho uma família que era muito moderninha, digamos assim.
4: É verdade. Mas se eu for até o ateliê, quais são os teus clientes e os convites que tu tens para as inovações? Ou seja, o que é a tua especialização? É só roupas, bijuterias? Porque eu sei que, além das bolachas e dos bolos...
3: É que esse é um capítulo à parte.
4: É um capítulo à parte. Mas tu és solicitada basicamente mais para quê? Qual é o teu tipo de cliente que chega ao pé de ti, Ana?
3: Eu...
4: Além desta doçura de menina, que não dá para ver porque isto é rádio, mas dá para ouvir, ela é uma doçura, ela é super fofinha e é uma boa comunicadora e é muito bom para quem está do outro lado, que não te consegue ver, mas te consegue ouvir como nós. Estamos as duas assim, olhando para ti, tipo, ok, vamos ouvir aqui a nossa menina.
0: Um exemplo de empreendedorismo.
3: Olha, eu já tive uma historiazinha com rádio, porque quando eu era criança eu fiz um curso de leitura que eu não sabia interpretar textos de direito. Eu tinha uns 9, 10 anos. E eu fiz tanto que a minha professora me chamou para fazer anúncios de rádio. Então, quando eu era criança, eu fiz alguns.
4: É uma publicidade.
0: É um exercício.
3: Sim, então isso aqui, ó, para mim, tá aqui com o microfone na frente. Os fones, eu fazia com os fones. Sim. Então, é assim.
4: Ah, então estás em casa. Então pronto, vá, Marilinha. Então vá, vamos ouvir então. Agora como é que é?
2: Então
4: agora...
2: como é que é um anúncio da venda de bolos de mel?
4: Lá. Lá saiu o padrinho.
2: Compre o bolo de mel. Né? Como é que é?
3: Bolo de mel. Olha, as pessoas confundem muito achando que é mel de abelha. Porque mel sozinho no Brasil... é mel de abelha. Ninguém vai, todo mundo vai se referir ao mel de cana como melado.
4: Sim.
3: Então, assim, a gente vende para 7 revendedores. Nós temos supermercados, delicatesse e cafés que revendem o nosso bolo.
4: O bolo de mel tem marca? A tua marca?
3: Sim, tem. Se chama Davilhoa.
4: Davilhoa.
3: Eu não quis fugir muito do Avilhoesa.
4: Foi.
3: Queria...
0: Por que não puseste Avilhoesa mesmo?
3: Ah, porque ia confundir. Eu queria mesmo separar duas coisas.
4: Então as broas também são Davilhoa.
3: Sim, são.
4: E os bolos Davilhoa.
1: Da vil...
3: é.
4: Ou não é?
3: Os as broas e os bolos e são da vilhoa.
4: Sim, está certo? Os sim, bolos sim, e as broas
1: sim,
4: da
1: vilhoa. A roupa que a é vilhoesa.
4: É que é da vilhoesa.
3: Isso.
4: Ouça, e falta o que vora vir. Não sei o que é que ela pode inventar depois.
3: É, inclusive, eu já até perdi o fio da meada aqui da
4: pronto,
3: pergunta.
4: Pronto, o que é que eu ia te perguntar, o que eu te perguntei foi, qual é o teu tipo de cliente? Ou seja, quem é que te vai procurar para
3: sim.
4: quê?
3: É, são dois, três tipos de clientes. São os clientes, a maioria vem para traje folclórico, porque eu já fiz alguns. Então as pessoas, quem é que faz traje folclórico no Brasil? A Ana Galvão. Então,
4: hoje eu, por acaso, vi um traje dos Açores, de uma senhora.
3: É, sim, sim, eu fiz dos Açores já tem uns 3 anos, eu acho, por aí. E há pouco tempo fiz um de traje dos Montes. E tenho sempre gente me mandando mensagem querendo. E tá, ponto.
4: Sim.
3: Tem também as pessoas que gostam do bordado e querem bordado madeira, e eu sempre aviso, olha, não faço por encomenda, só aceitei aquela encomenda da manta, porque era uma cliente da minha avó, e eu queria honrar ali com compromisso com ela, era um relacionamento que já vinha da mãe dela, então assim, eu quis fazer também
4: para
3: eu me desafiar, mas ficamos por aí, porque com um bebê não dá para ficar fazendo mantas assim, né? E há também aquelas pessoas que ainda me procuram pela ilustração, porque eu desenho, eu faço ilustrações realistas. Então já tem um tempinho que eu não posto sobre isso, porque eu efetivamente parei de aceitar encomendas, porque eu gosto de trabalhar com um ambiente muito limpo. E com uma criança, não dá. E agora com duas, né, mais uma caminho, pois. Impossível. Então assim, já desde 2023 que eu não aceito nenhuma ilustração. É, mas sempre tem alguém que me manda mensagem e aí eu tenho que explicar isso e tal.
4: E em relação às tuas joias, como é que eu posso chegar
3: também,
4: e posso
3: também.
4: Dizer, Ana, eu quero uma joia assim, desta forma?
3: É, hoje mesmo já eu recebi uma mensagem de alguém pedindo uma peça bordada. Eu até falei para ela, olha, define logo o que você quer, porque o modelo... Porque eu já tenho tudo preparado, que em novembro eu já sou outra Ana. Ana só
4: pois,
3: para os bebês.
4: Filhas. E pois para a tua filha, o que é que estás a fazer?
3: Ai, isso é um horror. Eu sou uma péssima mãe nesse sentido.
4: Não posso. É, não posso. Uma mantinha bonitinha, não. Assim, bordadinha da mamãe, um babeiro.
1: Olha, ficar com uma lembrança.
4: A
1: filhos e netos.
4: Da chupeta, bordadinho da mamãe. Tu não me digas uma coisa dessas.
3: Nada, não fiz nada.
4: Ou seja, mais depressa eu como mãe. Eu tenho carrego, eu tenho cargo e eu tenho e tu não tens.
3: Exato, é.
4: Ai, não posso.
3: Porque, assim, eu até tive várias ideias, mas
4: ai,
3: na hora eu priorizo que aquilo que vai me dar renda.
4: Claro, claro.
3: E então as coisas de casa vão ficando.
4: Até porque estas coisas são amorosas, demoram muito tempo.
3: Exato,
4: não rende,
3: então não quer fazer de qualquer jeito.
4: Não rende, exatamente. Nós temos que ver a peça e temos que... Eu lembro-me das minhas avós também, quando bordavam, e eu não tinha paciência. Não tinha, porque aquilo demora muito. Porque estava cada uma numa ponta agarrada de uma ponta de uma toalha e passavam uma tarde inteira e só tinha...
1: Mas
4: tipo...
1: elas também conversavam, punham a conversa.
3: Isso,
1: claro,
3: elas
1: também
3: isso
1: faz
3: canalhas,
1: toda a diferença. Passar uma tarde
4: esse
1: é mais agradável.
4: É convívio, tens razão.
3: Sim.
4: Mas, não adianta serviço. Ou seja, aquela toalha, para finalizar aquela toalha, quanto
3: mas
4: tempo?
3: Também, assim, você não precisa começar por uma toalha de 2 metros, 3
4: claro.
3: Metros. Você pode fazer uma coisa pequenininha.
4: Mas normalmente, naquele tempo,
3: assim, né?
4: Elas bordavam, era isso.
3: Sim.
4: E as jovens, então, nos davam os paninhos. Eu sei que a minha mãe dava-me um paninho, mas eu não tenho jeito.
3: Um lencinho,
4: eu só dizia,
3: né?
4: Não levantem a parte de baixo para ver a
3: para ver
4: que vai por baixo. Que eu tenho, minha mamãe dizia que eu era preguiçosa, que aquela linha comprida.
3: Ah, sim, sim.
4: Quando é uma linha muito comprida, é a linha de preguiçosa.
3: Sim, sim.
4: Então já tinha que tirar. Não, é por trás.
3: E você sabe que isso faz diferença no resultado, né?
4: Ah, viu?
3: O bordado sempre fica meio opaco, porque você está o tempo todo passando com a linha e de volta e de volta.
1: E a linha fica mais suja.
3: E a linha não fica igual como
4: pronto.
3: Uma linha mais curta.
4: Viste, Manuel? Tu não sabias nada disto.
3: Tudo
4: é aprende que não podes saber só
2: nada,
4: de desporto
2: nada.
4: E de religião. Também tens de saber um bocadinho disto. Já vi? Pronto, é assim.
1: E falando de técnicas e valorização do trabalho e da cultura madeirense, a Ana já falou com o Instituto Bordado do Vinho para ver se eles de alguma forma apoiavam nosso trabalho para distribuição, para divulgação, para... Não chegou a falar com eles.
3: Ainda não, não. Eu
1: e
3: acho
1: nunca
3: que
1: pensou
3: não,
1: nisso?
3: Eu acho que não existe algo que seja voltado assim, porque eu teria que trabalhar só com bordado madeira, e não é o caso, tipo, eu trabalho com...
1: Mas o Instituto do Bordado, vinho e artesanato.
3: Sim,
1: o
3: artesanato, mas madeira.
1: Sim, mas também é bordado madeira, sim. Também é artesanato relativamente sim. Àquilo
3: eu
1: que
3: não
1: faz.
3: Sei, eu estou ainda...
1: É a divulgação do que é madeira, porque também faz bolos, os bolos de mel, as broas, tudo isso é madeira. É marca
3: eu
1: madeira.
3: Não sei se seria com o Instituto, mas eu tenho que pesquisar também para poder divulgar isso na minha comunidade, se existem programas que incentivem pessoas na diáspora a efetivamente passar esse conhecimento na diáspora,
1: uhum.
3: Porque há muitas pessoas interessadas. Como eu estava falando naquele vídeo do bordado madeira que eu fiz, muita gente me pedindo para dar curso online de bordado madeira, porque as pessoas querem efetivamente aprender. E não tem. Não tem nada, até porque o bordado madeira não tem nem um livro de certificação online, que é uma coisa que os bordados todos de Portugal continental têm, e os Açores também.
1: Mais um motivo para ir ter com o Dr. Tiago Freitas, do bordado do vinho da madeira, sim. E falar com ele sobre estes assuntos.
3: Sim, mas isso já foi discutido.
1: E a instrução não só do bordado, mas também da direção das comunidades, regional das comunidades, porque eles é uma forma de divulgar a madeira na diáspora.
3: Sim.
1: Porque
3: e há muitas pessoas.
1: E isso é um trabalho que tem que ser valorizado e tem que ser apoiado por nós cá, porque estás a divulgar as nossas tradições, os nossos costumes lá na Madeira. Tanto assim que falaste que quando puseste o vestido no Instagram, as pessoas começaram a lembrar de que eu tenho uma toalha, a minha avó também fazia. Ou seja, ainda mais madeirenses surgiram.
3: Sim, conheceste. Sempre. Todas as vezes que eu posto algum vídeo, eu fiz até um que era sobre... o que te torna madeirense, né? Eu fiz pelo dia 1º de julho.
1: Ter um familiar da Venezuela. Eu vi esse vídeo.
3: Eu acho que isso é mandatório.
1: Olha, a Venezuela é uma África do Sul.
3: É porque, assim, para minha família, Venezuela era o primeiro destino.
1: Sim.
3: Assim, eu não tenho quase familiares no Brasil. A maioria da minha família foi para a Venezuela. Hoje em dia não mais, por conta do que aconteceu lá. A maioria imigrou para a Espanha, foram para outros lugares. Mas eu ainda tenho tios que moram na Venezuela. Irmãos do meu pai. Então, assim, é bem perto. Mas acho que todo mundo tem um primo na Venezuela.
1: Sim, e esse vídeo que fala do que é ser madeirense inclui isso mesmo.
3: Sim.
1: Por isso.
3: Eu falo, assim, das coisas que eu também tento incentivar a minha filha, que tem quase 2 anos, no que é ser madeirense. Porque isso vem de base. Se você não entrega esse amor no início, não tem como ela virar uma adolescente ou uma jovem adulta interessada. Então, esse vídeo é muito interessante por conta desse assunto.
4: E assim pequenina, o que é que tu lhe passas para ela saber que tem algum jeito da madeira?
3: Minha filha ama música. Então, okay. As músicas é uma coisa que, assim, se eu troco a rádio e começa a tocar um bailinho, aquilo? Ela muda. Ela começa a bater palma.
1: Ela sabe dançar um bailinho.
3: Ela fica completamente, assim, extasiada. Então, assim, é uma coisa que você tem que incentivar. Senão, eu danço muito com ela, né? Eu boto ela no meu encaixo aqui na cintura e danço com ela. Porque eu também já tenho 10 anos de folclore. Então, eu sei dançar o vira, sei dançar tudo. E sei dançar também da Ilha da Madeira, mais ou menos, né? Porque a gente não tem uma casa, mas eu...
1: Mas é começar por um grupo folclórico.
3: Sim, sim. Coisa não, e eu já me predispus a ajudar com a questão dos trajes, a fazer.
1: E depois aqui, relativamente a trajes e danças e bailes do grupo folclórico, é falar com o Danilo Freire, Fernandes. E ele irá dar dicas, talvez vídeos, sim, também para ensinar a divulgar a dança.
3: Não, isso já está sendo bem abordado, assim, porque o governo tem feito vários investimentos nesse sentido. O curso Madeira Folk, que teve uma adesão grande de brasileiros, era justamente para isso, era ensinar as pessoas a montarem um grupo folclórico. E o site Saber Fazer, saber-fazer.pt também tem vários vídeos ensinando as pessoas a fazerem instrumentos e trajes. Então, assim, não vai ser só eu que vou poder ajudar. A partir,
4: sim,
3: desses vídeos vão surgir pessoas realmente tentando, né?
4: Até porque no fórum nós falamos de uma questão que para mim foi muito importante, que é o facto de como é que nós convencemos os jovens,
3: uhum,
4: desta geração, que tem tanta internet, tantas plataformas, a convidá-los a participar nas nossas tradições madeirenses, quando falo nossas, porque eu também já me considero minimamente, até porque eu sou, acho que é uma riqueza, não é? Juntarmos a Venezuela com a Madeira, e nós já temos um Natal tudo misturado, nós temos que ter pão de Ramon, mas depois temos que ter carne de vinha de alhos, porque senão não faz sentido, portanto é uma riqueza no fundo, vamos juntando
3: essa,
4: tudo
3: essa
4: isto.
3: Tradição está até na minha, no Brasil.
4: Também tens tu.
3: Pois é.
4: Então, para terminar o programa, porque já vão faltando 4 minutos, aqui o nosso padrinho já nos está a avisar, falta 4 minutos. Gostaria que nos referisses aquilo que foi dito no fórum, para convidar as jovens a participarem um bocadinho mais e a fazer este convite para eles continuarem com esta cultura nossa madeirense.
3: Eu acho que são várias formas que a gente tem que incentivar, principalmente a dar... eu acho que um concurso seria incrível, assim, para jovens influenciadores, que possam divulgar a região das diversas formas. Eu acho que com história nós abarcamos mais pessoas com curiosidade sobre a história da Madeira. O folclore vem também ali, porque as pessoas gostam de ver a transição dos trajes. Pelos meus vídeos mesmo, a gente percebe esse
4: interesse. E o meio de conhecimento de pessoas, de comunicar.
3: E pela culinária, porque também. A culinária sempre...
4: A gente enche.
1: As pessoas são levadas pela comida, pelos pela cheiros, comida. Pelos sabores.
3: Sim. Pois é. Então, eu acho que esses três campos, se a gente investisse dentro da internet, dentro das redes sociais, que é onde as crianças efetivamente estão, as crianças adolescentes, é um caminho que pode dar muito certo.
4: E para despedir o programa, uma mensagem para todos os portugueses espalhados por este mundo fora, no cantinho da alma latina.
3: Ai, é difícil.
4: Como conselheira, mas... não é? Coisa chique, não é?
1: Conselheira da diáspora madeirense, representante do Brasil.
3: Vocês estão pondo uma pressão que...
4: Isto é muito chique, não. À vontade.
1: Dá uma mensagem para a diáspora, como representante que és
4: como
1: da diáspora.
4: Jovem.
3: Ai, eu não sei, é difícil pensar em algo assim, uma mensagem, eu espero que todos estejam bem dentro do possível, mesmo do que aconteceu com a Venezuela e do que acontece todos os dias na África do Sul, mas assim, eu espero que todos eles tenham se sentido um pouco em casa, com o que eu disse, com as minhas experiências, e que me manda mensagem também, porque eu gostaria de conhecer esses madeirenses espalhados pelo mundo.
4: É uma história de vida sua muito, não sei como é que eu poderia dizer, animadora, não é? Para quem está do outro lado, saber toda a tua luta e toda a tua força e que
3: e
4: afinal
3: alegre.
4: Sonhar não custa nada, não é?
3: Sim, mas também é aquilo, meus pais sempre me incentivaram nesse campo.
4: É muito
3: então
4: importante.
3: Isso também é muito importante, quando a gente não tem os nossos pais ali junto... Às vezes é um caminho mais difícil.
4: Os pilares são muito importantes.
3: Pois é.
4: Na família.
3: Então, é isso. E um bem-aja a todos.
1: Pronto. E obrigada por teres aceito o nosso convite.
4: Não queres participar, padrinho? Um bocadinho? Queres despedir?
2: Eu já me despedi.
1: Está a contar o tempo. Está a contar o tempo. Para que não nos puxem as orelhas.
2: Eu, por acaso, acompanhei a entrevista num outro canal da minha terra. Mais precisamente... acompanhei aqueles que fizeram até um bom trabalho, não só aqui com a Ana, como outros participantes, e achei muito engraçado a história do bolo de mel e do folclore, e não só. Penso que foi uma boa iniciativa. E é uma boa iniciativa.
4: Sim. E é uma boa convidada.
2: É.
4: Ah,
2: muito comunicador.
4: Ah.
2: Muito comunicador.
1: Que continues a divulgar o teu trabalho pelo Brasil, pelo mundo fora.
4: Sim, e é sempre bem-vinda.
3: Expandindo para levar o nome da Madeira.
4: Portanto,
3: aí,
4: já sabem, Instagram,
3: a
1: Vioesa. Sigam, que ali irão ver ideias até para vestuários, bordados, poderão fazer encomendas. Sigam a Vioesa. E obrigada por teres vindo.
3: Obrigada a todos. Alma Latina!

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roupas, todas as coisas. 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
1: No Evangelho de hoje, um pai leva o seu filho doente até Jesus. Os discípulos tinham tentado ajudá-lo, mas não conseguiram. Então Jesus intervém, cura o jovem e ensina uma lição fundamental. Se tiveres fé como um grão de mostarda, nada vos será impossível. Jesus não fala de uma fé grande em quantidade, mas de uma fé verdadeira, viva e confiante. O grão de mostarda é muito pequeno, mas contém uma força extraordinária de vida. Assim é a fé. Quando é colocada nas mãos de Deus, pode transformar o coração e abrir caminhos onde tudo parecia fechado. Também nós enfrentamos montanhas de dificuldades, problemas e sofrimentos. Sozinhos, sentimos muitas vezes que não somos capazes, mas com Deus, nunca estamos sós. Que hoje renovemos a nossa confiança no Senhor.

Muito boa tarde. Dentro de momentos faremos ligação direta à Igreja do Monte, de onde será recitado o terço do Santo Rosário, logo seguido da quarta novena, denominada a da Boa União. Boa tarde, deixe-se ficar.

Em nome do Pai, do Filho e do Espírito Santo. A graça e a paz de Deus nosso Pai e de Jesus Cristo nosso Senhor estejam sempre convosco. Caros irmãos e irmãs, queridos peregrinos deste Santuário Nossa Senhora do Monte, nossa padroeira, estamos novamente reunidos nesta novena, a novena da Boa União, celebrando esta oração do Terço, pedindo à Mãe do Céu que olhe por todos nós, sobretudo por todas as pessoas desta novena da Boa União, todos aqueles que fazem parte da comissão e estiveram ao serviço, ornamentando esta igreja de forma tão bela para a nossa Mãe do Céu, como também aqueles que deram das suas ofertas, do seu tempo para esta novena e aquelas famílias e pessoas que fazem parte destes sítios da novena da Boa União, Babosas, Lombada e parte da portada de Santo António. Rezamos por todos para que Maria Santíssima seja na vida de todos e de cada um sinal de união, sinal de esperança e consolação. Meditamos hoje nos mistérios gozosos do Santo Rosário, tendo presente a paz no mundo, a conversão dos pecadores, o Papa Leão XIV, sua missão, as suas intenções. No primeiro mistério gozoso, meditemos na Anunciação a Nossa Senhora. Do Evangelho segundo São Lucas. No sexto mês, o anjo Gabriel foi enviado por Deus a uma cidade da Galileia chamada Nazaré, a uma virgem desposada com um homem que se chamava José, da casa de David, e o nome da virgem era Maria. Pai nosso, que estás nos céus, santificado seja o vosso nome. Venha a nós o vosso reino, seja feita a vossa vontade, assim na terra como no céu. O pão nosso de cada dia nos dai hoje. Perdoai as nossas ofensas, assim como nós perdoamos a quem nos tem ofendido. E não nos deixeis cair em tentação, mas livrai-nos do mal. Ave Maria, cheia de graça, o Senhor é convosco. Bendita sois vós entre as mulheres, e bendito é o fruto do vosso ventre, Jesus. Ave Maria, cheia de graça, o Senhor é convosco. Bendita sois vós entre as mulheres, e bendito é o fruto do vosso ventre, Jesus. Ave Maria, cheia de graça, o Senhor é convosco. Bendita sois vós entre as mulheres, e bendito é o fruto do vosso ventre, Jesus. Ave Maria, cheia de graça, o Senhor é convosco. Bendita sois vós entre as mulheres, e bendito é o fruto do vosso ventre, Jesus. Ave Maria, cheia de graça, o Senhor é convosco. Bendita sois vós entre as mulheres, e bendito é o fruto do vosso ventre, Jesus. Ave Maria, cheia de graça, o Senhor é convosco. Bendita sois vós entre as mulheres, e bendito é o fruto do vosso ventre, Jesus. Ave Maria, cheia de graça, o Senhor é convosco. Bendita sois vós entre as mulheres, e bendito é o fruto do vosso ventre, Jesus. Ave Maria, cheia de graça, o Senhor é convosco. Bendita sois vós entre as mulheres, e bendito é o fruto do vosso ventre, Jesus. Ave Maria, cheia de graça, o Senhor é convosco. Bendita sois vós entre as mulheres, e bendito é o fruto do vosso ventre, Jesus. Ave Maria, cheia de graça, o Senhor é convosco. Bendita sois vós entre as mulheres, e bendito é o fruto do vosso ventre, Jesus. Ave Maria, cheia de graça, o Senhor é convosco. Bendita sois vós entre as mulheres, e bendito é o fruto do vosso ventre, Jesus.
Glória ao Pai, ao Filho e ao Espírito Santo. Ó Maria concebida sem pecado. Ó meu bom Jesus, perdoai-nos e livrai-nos do fogo do inferno. Nossa Senhora do Monte, Rainha da Paz. No segundo mistério gozoso, meditemos na visitação de Nossa Senhora à sua prima Isabel. Do Evangelho segundo São Lucas. Naqueles dias Maria levantou-se e foi à pressa à montanha, a uma cidade de Judá. Entrou em casa de Zacarias e saudou Isabel. Ora, apenas Isabel ouviu a saudação de Maria, a criança estremeceu no seu seio e Isabel ficou cheia do Espírito Santo e exclamou em alta voz: Bendita és tu entre as mulheres e bendito é o fruto do teu ventre. Pai nosso, que estás nos céus, santificado seja o vosso nome. Venha a nós o vosso reino. Seja feita a vossa vontade, assim na terra como no céu. O pão nosso, cada dia nos dai hoje. Perdoai as nossas ofensas, assim como nós perdoamos a quem nos tem ofendido. E não nos deixeis cair em tentação, mas livrai-nos do mal. Ave Maria, cheia de graça, o Senhor é convosco. Bendita sois vós entre as mulheres, e bendito é o fruto do vosso ventre, Jesus. Ave Maria, cheia de graça, o Senhor é convosco. Bendita sois vós entre as mulheres, e bendito é o fruto do vosso ventre, Jesus. Ave Maria, cheia de graça, o Senhor é convosco. Bendita sois vós entre as mulheres, e bendito é o fruto do vosso ventre, Jesus. Ave Maria, cheia de graça, o Senhor é convosco. Bendita sois vós entre as mulheres, e bendito é o fruto do vosso ventre, Jesus. Ave Maria, cheia de graça, o Senhor é convosco. Bendita sois vós entre as mulheres, e bendito é o fruto do vosso ventre, Jesus. Ave Maria, cheia de graça, o Senhor é convosco. Bendita sois vós entre as mulheres, e bendito é o fruto do vosso ventre, Jesus. Ave Maria, cheia de graça, o Senhor é convosco. Bendita sois vós entre as mulheres, e bendito é o fruto do vosso ventre, Jesus. Ave Maria, cheia de graça, o Senhor é convosco. Bendita sois vós entre as mulheres, e bendito é o fruto do vosso ventre, Jesus. Ave Maria, cheia de graça, o Senhor é convosco. Bendita sois vós entre as mulheres, e bendito é o fruto do vosso ventre, Jesus. Ave Maria, cheia de graça, o Senhor é convosco. Bendita sois vós entre as mulheres, e bendito é o fruto do vosso ventre, Jesus. Glória ao Pai, ao Filho e ao Espírito Santo. Ó Maria concebida sem pecado. Ó meu bom Jesus, perdoai-nos e livrai-nos do fogo do inferno. Nossa Senhora do Monte, Rainha da Paz.

No terceiro mistério gozoso, meditemos no nascimento de Jesus. Do Evangelho segundo São Lucas. Naquele tempo apareceu um decreto de César Augusto, ordenando o recenseamento de toda a terra. Este recenseamento foi feito antes do governo de Quirino, na Síria. Todos iam alistar-se, cada um na sua cidade. Também José subiu da Galileia, da cidade de Nazaré, à Judeia, à cidade de David, chamada Belém, porque era da casa e família de David, para se alistar com a sua esposa Maria, que estava grávida. Estando eles ali, completaram-se os dias dela, e deu à luz o seu filho primogênito, envolveu-o em faixas, reclinou-o num presépio, porque não havia lugar para eles na hospedaria. Pai nosso, que estás nos céus, santificado seja o vosso nome. Venha a nós o vosso reino. Seja feita a vossa vontade, assim na terra como no céu. O pão nosso cada dia nos dai hoje. Perdoai as nossas ofensas, assim como nós perdoamos a quem nos tem ofendido. E não nos deixeis cair em tentação, mas livrai-nos do mal. Ave Maria, cheia de graça, o Senhor é convosco. Bendita sois vós entre as mulheres e bendito é o fruto do vosso ventre, Jesus. Ave Maria, cheia de graça, o Senhor é convosco. Bendita sois vós entre as mulheres e bendito é o fruto do vosso ventre, Jesus. Ave Maria, cheia de graça, o Senhor é convosco. Bendita sois vós entre as mulheres e bendito é o fruto do vosso ventre, Jesus. Ave Maria, cheia de graça, o Senhor é convosco. Bendita sois vós entre as mulheres e bendito é o fruto do vosso ventre, Jesus. Ave Maria, cheia de graça, o Senhor é convosco. Bendita sois vós entre as mulheres e bendito é o fruto do vosso ventre, Jesus. Ave Maria, cheia de graça, o Senhor é convosco. Bendita sois vós entre as mulheres e bendito é o fruto do vosso ventre, Jesus. Ave Maria, cheia de graça, o Senhor é convosco. Bendita sois vós entre as mulheres e bendito é o fruto do vosso ventre, Jesus. Ave Maria, cheia de graça, o Senhor é convosco. Bendita sois vós entre as mulheres e bendito é o fruto do vosso ventre, Jesus. Ave Maria, cheia de graça, o Senhor é convosco. Bendita sois vós entre as mulheres e bendito é o fruto do vosso ventre, Jesus. Ave Maria, cheia de graça, o Senhor é convosco. Bendita sois vós entre as mulheres e bendito é o fruto do vosso ventre, Jesus. Ave Maria, cheia de graça, o Senhor é convosco. Bendita sois vós entre as mulheres e bendito é o fruto do vosso ventre, Jesus. Glória ao Pai, ao Filho e ao Espírito Santo. Ó Maria, concebida sem pecado. Ó meu bom Jesus, perdoai-nos e livrai-nos do fogo do inferno. Nossa Senhora do Monte, Rainha da Paz. No quarto mistério gozoso, meditemos na apresentação do menino Jesus no templo. Do Evangelho segundo São Lucas. Completados que foram os 8 dias para ser circuncidado o menino, foi-lhe posto o nome de Jesus,
como lhe tinha chamado o anjo antes de ser concebido no seio materno. Concluídos os dias da sua purificação, segundo a lei de Moisés, levaram-na a Jerusalém para o apresentar ao Senhor, como está escrito na lei do Senhor. Todo o primogênito do sexo masculino será consagrado ao Senhor, e para oferecerem o sacrifício prescrito pela lei do Senhor, um par de rolas ou de dois pombinhos. Pai nosso, que estás nos céus, santificado seja o vosso nome. Venha a nós o vosso reino, seja feita a vossa vontade, assim na terra como no céu. Pão nosso, cada dia nos dai hoje, perdoai as nossas ofensas, assim como nós perdoamos a quem nos tem ofendido. E não nos deixeis cair em tentação, mas livrai-nos. Ave Maria, cheia de graça, o Senhor é convosco. Bendita sois vós entre as mulheres, e bendito é o fruto do vosso ventre, Jesus. Ave Maria, cheia de graça, o Senhor é convosco. Bendita sois vós entre as mulheres, e bendito é o fruto do vosso ventre, Jesus. Ave Maria, cheia de graça, o Senhor é convosco. Bendita sois vós entre as mulheres, e bendito é o fruto do vosso ventre, Jesus. Ave Maria, cheia de graça, o Senhor é convosco. Bendita sois vós entre as mulheres, e bendito é o fruto do vosso ventre, Jesus. Ave Maria, cheia de graça, o Senhor é convosco. Bendita sois vós entre as mulheres, e bendito é o fruto do vosso ventre, Jesus. Ave Maria, cheia de graça, o Senhor é convosco. Bendita sois vós entre as mulheres, e bendito é o fruto do vosso ventre, Jesus. Ave Maria, cheia de graça, o Senhor é convosco. Bendita sois vós entre as mulheres, e bendito é o fruto do vosso ventre, Jesus. Ave Maria, cheia de graça, o Senhor é convosco. Bendita sois vós entre as mulheres, e bendito é o fruto do vosso ventre, Jesus. Ave Maria, cheia de graça, o Senhor é convosco. Bendita sois vós entre as mulheres, e bendito é o fruto do vosso ventre, Jesus. Ave Maria, cheia de graça, o Senhor é convosco. Bendita sois vós entre as mulheres, e bendito é o fruto do vosso ventre, Jesus. Glória ao Pai, ao Filho e ao Espírito Santo. Ó Maria concebida sem pecado. Ó meu bom Jesus, perdoai-nos e livrai-nos do fogo do inferno. Nossa Senhora do Monte, Rainha da Paz.

No quinto mistério gozoso, meditemos na perda e encontro do menino Jesus no templo. Do Evangelho segundo São Lucas. Seus pais iam todos os anos a Jerusalém para a festa da Páscoa. Tendo ele atingido 12 anos, subiram a Jerusalém segundo o costume da festa. Terminados os dias da festa, quando voltavam, ficou o menino Jesus em Jerusalém sem que os seus pais o percebessem. 3 dias depois, acharam-no no templo, sentado no meio dos doutores, ouvindo-os e interrogando-os. Todos os que o ouviam estavam maravilhados com a sabedoria das suas respostas. Pai nosso, que estás nos céus, santificado seja o vosso nome. Venha a nós o vosso reino. Seja feita a vossa vontade, assim na terra como no céu. Pão nosso de cada dia nos dai hoje. Perdoai-nos as nossas ofensas, assim como nós perdoamos a quem nos tem ofendido. E não nos deixeis cair em tentação, mas livrai-nos do mal. Ave Maria, cheia de graça, o Senhor é convosco. Bendita sois vós entre as mulheres, e bendito é o fruto do vosso ventre, Jesus. Ave Maria, cheia de graça, o Senhor é convosco. Bendita sois vós entre as mulheres, e bendito é o fruto do vosso ventre, Jesus. Ave Maria, cheia de graça, o Senhor é convosco. Bendita sois vós entre as mulheres, e bendito é o fruto do vosso ventre, Jesus. Ave Maria, cheia de graça, o Senhor é convosco. Bendita sois vós entre as mulheres, e bendito é o fruto do vosso ventre, Jesus. Ave Maria, cheia de graça, o Senhor é convosco. Bendita sois vós entre as mulheres, e bendito é o fruto do vosso ventre, Jesus. Ave Maria, cheia de graça, o Senhor é convosco. Bendita sois vós entre as mulheres, e bendito é o fruto do vosso ventre, Jesus. Ave Maria, cheia de graça, o Senhor é convosco. Bendita sois vós entre as mulheres, e bendito é o fruto do vosso ventre, Jesus. Ave Maria, cheia de graça, o Senhor é convosco. Bendita sois vós entre as mulheres, e bendito é o fruto do vosso ventre, Jesus. Ave Maria, cheia de graça, o Senhor é convosco. Bendita sois vós entre as mulheres, e bendito é o fruto do vosso ventre, Jesus. Ave Maria, cheia de graça, o Senhor é convosco. Bendita sois vós entre as mulheres, e bendito é o fruto do vosso ventre, Jesus. Ave Maria, cheia de graça, o Senhor é convosco. Bendita sois vós entre as mulheres, e bendito é o fruto do vosso ventre, Jesus. Glória ao Pai, ao Filho e ao Espírito Santo. Ó Maria concebida sem pecado. Ó meu bom Jesus, perdoai-nos e livrai-nos do fogo do inferno. Nossa Senhora do Monte, Rainha da Paz. Nestas três últimas Ave Marias, tenhamos presente na nossa oração, a paz do mundo, Papa Leão XIV, a sua missão, as suas intenções, o nosso Bispo Nuno, a sua missão e as suas intenções, rezando por todos que fazem parte desta novena da Boa União, rezando por todos os imigrantes. Ave Maria, cheia de graça, o Senhor é convosco, bendita sois vós entre as mulheres,
e bendito é o fruto do vosso ventre, Jesus. Santa Maria, Mãe de Deus, rogai por nós, pecadores, agora e na hora da nossa morte. Amém. Rainha da Paz. Ave Maria, cheia de graça, o Senhor é convosco. Bendita sois vós entre as mulheres, e bendito é o fruto do vosso ventre, Jesus. Santa Maria, Mãe de Deus, rogai por nós, pecadores, agora e na hora da nossa morte. Amém. Senhora do Monte, Ave Maria, cheia de graça, o Senhor é convosco. Bendita sois vós entre as mulheres, e bendito é o fruto do vosso ventre, Jesus. Santa Maria, Mãe de Deus, rogai por nós, pecadores, agora e na hora da nossa morte. Amém. Rainha da Paz, salve Rainha, Mãe de Misericórdia, vida, doçura, esperança nossa, salve. A vós bradamos, os degredados, filhos de Eva. A vós suspiramos, gemendo e chorando, neste vale de lágrimas. Eia, pois, advogada nossa, esses vossos olhos misericordiosos a nós volvai. E depois deste desterro, nos mostrai a Jesus. Bendito é o fruto do vosso ventre, ó clemente, ó piedosa, ó doce sempre Virgem Maria. Rogai por nós, Santa Mãe de Deus, para que sejamos dignos das promessas de Cristo. Amém. Bendigamos o Senhor, graças a Deus. Em nome do Pai, do Filho e do Espírito Santo. Amém.

Irmãos e irmãs, sejam todos bem-vindos a este Santuário Nossa Senhora do Monte. Estamos novamente reunidos e hoje, nesta novena da Boa União, para preparar o nosso coração para celebrar a festa maior da nossa vida cristã, nesta comunidade diocesana e paroquial de Nossa Senhora do Monte, da Diocese de Funchal, para celebrar a nossa padroeira. Hoje celebramos a novena da Boa União, rezando por toda a comissão desta novena, por todos aqueles que deram de si do seu tempo, dos seus dons, que trabalharam, que ornamentaram esta igreja de forma tão bela como um jardim belíssimo para a nossa padroeira, a Senhora do Monte. Queremos também ter presente nesta Eucaristia todas as pessoas e famílias dos sítios desta novena, das Babosas, da Lombada e parte da Portada de Santo António, também do Lombo, as pessoas que fazem parte desta novena da Boa União. Queremos também saudar nesta tarde o Sr. Padre Marco, que faz parte também já desta novena. O Sr. Corno Fiel não pode estar presente e o Sr. Padre Marco está aqui para orientar este ano a novena, a reflexão da novena da Boa União. Saudar também o Sr. Padre Manuel Xíxaro, o Sr. Presidente da Junta de Freguesia do Monte e todos aqueles que estão aqui em oração, aqueles que nos acompanham também através da rádio e da internet nesta transmissão. Rezamos por todos e por cada um, sobretudo os idosos, os doentes, os nossos imigrantes, os reclusos, rezando também pelas famílias freitas falecidas, em ação de graças por Miguel Gonçalves, por Maria Noemi Jardim Martins, pela família Ferreira, pela saúde de Sónia Reis. Rezamos também a ação de graças pelo dom da vida de Kevin. Rezamos também pelas intenções que certamente cada um de nós traz no seu coração de súplica e ação de graças. Demos glória a Deus.

Oremos. Deus Todo-Poderoso e Eterno, a quem o Espírito Santo nos ensina a chamar confiadamente nosso Pai, fazei crescer o Espírito filial em nossos corações para merecermos entrar um dia na posse da herança prometida. Por nosso Senhor Jesus Cristo, vosso Filho que é Deus, e convosco vive e reina na unidade do Espírito Santo, por todos os séculos dos séculos.

0: Leitura do primeiro livro dos Reis. Naqueles dias, o profeta Elias chegou ao monte de Deus, o Horeb, e passou a noite numa gruta. O Senhor dirigiu-lhe a palavra, dizendo: sai e permanece no monte à espera do Senhor. Então o Senhor passou diante dele uma forte rajada de vento, fendia as montanhas e quebrava os rochedos, mas o Senhor não estava no vento. Depois do vento sentiu-se um terremoto, mas o Senhor não estava no terremoto. Depois do terremoto acendeu-se um fogo, mas o Senhor não estava no fogo. Depois do fogo ouviu-se uma ligeira brisa. Quando a ouviu, Elias cobriu o rosto com o manto e saiu e ficou à entrada da gruta. Palavra do Senhor.
1: Graças a Deus.

Leitura da Epístola do Apóstolo São Paulo aos Romanos. Irmãos, em Cristo diga a verdade, não minte. E disse-me, dá testemunha, a consciência no Espírito Santo. Sinto uma grande tristeza e uma dor contínua no meu coração. Quiser eu próprio ser anátema, separado de Cristo, para bem dos meus irmãos, que são do mesmo sangue que eu, que são israelitas, a quem pertencem a adoção filial, a glória, as alianças, a legislação, o custo, o culto e as promessas, a quem pertencem os patriarcas, e de quem procede de Cristo, segundo a carne, Ele que está acima de todas as coisas, Deus bendito por todos os séculos. Amém. Palavra do Senhor.

O Senhor esteja convosco. Evangelho de Nosso Senhor Jesus Cristo, segundo São Mateus. Depois de ter saciado a fome à multidão, Jesus obrigou os discípulos a subir para o barco e a esperá-lo na outra margem, enquanto ele despedia a multidão. Logo que a despediu, subiu a um monte para orar a sós. Ao cair da tarde, estava ali sozinho. O barco ia já no meio do mar, açoitado pelas ondas, pois o vento era contrário. Na quarta vigília da noite, Jesus foi ter com eles, caminhando sobre o mar. Os discípulos, vendo-o a caminhar sobre o mar, assustaram-se, pensando que fosse um fantasma, e gritaram cheios de medo. Mas logo Jesus lhes dirigiu a palavra, dizendo: "Tende confiança, sou eu, não temais." Respondeu-lhe Pedro: "Se és tu, Senhor, manda-me ir ter contigo sobre as águas." "Vem", disse Jesus. Então Pedro desceu do barco e caminhou sobre as águas para ir ter com Jesus. Mas, sentindo a violência do vento e começando a afundar-se, gritou: "Salva-me, Senhor!" Jesus estendeu-lhe logo a mão e segurou-o. Depois disse-lhe: "Homem de pouca fé, por que duvidaste?" Logo que subiram para o barco, o vento amainou. Então, os que estavam no barco prostraram-se diante de Jesus e disseram-lhe: "Tu és verdadeiramente o Filho de Deus." Palavra da Salvação.

Ao começar esta reflexão, não posso, tenho que começar agradecendo, em primeiro lugar, a confiança na minha pessoa para estar aqui convosco e para vos ajudar a refletir, tendo em conta que estáis a fazer este percurso do novenário, que é a preparação para a festa, e por isso não é apenas vir ao monte porque é bonito ou para repetir mais uma vez, mas sim porque somos cristãos, filhos de Deus, nesta situação concreta, porque nos queremos aproximar mais de Jesus através desta mãe, nossa padroeira. E por isso começo logo desde já a agradecer essa oportunidade e coloco-me nesta igreja como cada um de vós, que se coloca diante de Deus e da sua mãe. Por isso somos irmãos, também como vosso filho, apesar de ser padre, talvez ainda mais preciso desta maternidade para a minha vida sacerdotal, e por isso aquilo que irei aqui fazer é apenas um momento de partilha daquilo que foi a minha oração quando preparava esta reflexão. Mas desde já dizer que também como vós, ao subir até ao monte, coloco-me aos pés de Maria, confiando-lhe aquilo que é a minha vida como pessoa, a minha vida e o meu ministério sacerdotal, a importância também de sempre perceber que precisamos deste auxílio, não porque somos simplesmente fracos, poderemos ser, mas porque a graça de Deus é sempre maior, e com a graça de Deus e a proteção de Nossa Senhora estaremos sempre no caminho certo. E por isso é com esse espírito que também começo neste momento. Depois, já é tradição neste dia escutarem a voz do cônego fiel, que já vem aqui há muitos e muitos anos, por razões maiores da sua paróquia, responsabilidades, não pôde cá estar, e por isso espero, dentro do possível, na simplicidade, poder-vos ajudar, como dizia no início, neste percurso que estáis a fazer, ajudar a levar alguma coisa para a nossa vida, daquilo que celebramos nesta Eucaristia, para chegar ao dia da festa e sermos um bocadinho mais cristãos, um bocadinho mais amadurecidos na nossa fé, para que não seja apenas uma repetição de tradição, mas como filhos nos braços da mãe, se melhor chegam a Jesus. Essa é a nossa maior riqueza. E por isso agradecer. E portanto, estamos na novena da Boa União, e eu andei assim um bocadinho às voltas a pensar o que é que poderia, como é que poderia aprofundar este tema, e por isso agradeço e cumprimento também, sem esquecer os sítios do dia de hoje, os que são responsáveis pela novena, porque apesar desta semana até à festa ser muito bonito o mundo, a paróquia tem uma vida ao longo de todo o ano, e é preciso pessoas concretas que a mantenham. Para que a igreja esteja aberta é preciso um sacerdote, mas também é preciso o corpo, que são as pessoas, e por isso uma saudação particular a todas aquelas pessoas que, de forma simples, discreta, mais visível ou invisível, acreditam e tornam possível que Jesus continue a estar vivo nesta igreja, no sacrário e na Eucaristia. Mas também uma saudação, sem esquecer, sei que muita gente escuta através das redes sociais, os que estão doentes, há muita gente que queria estar aqui e não pode por razões de saúde, há muita gente neste momento está a pedir a Nossa Senhora o milagre de uma cura, o milagre de uma situação particular que possamos pedir. Eu próprio vinha para cá, algumas pessoas sabiam e disseram: Senhor Padre, peça à Nossa Senhora por isto e por isto. Ou seja, cada um de nós sabe o que traz, cada um de nós sabe o que é que vem agradecer ou o que é que vem pedir. E por isso, sem esquecer de facto os que estão com maior sofrimento nas suas casas, os doentes, os mais idosos, os que passam momentos de solidão. Boa União. União é uma palavra bonita. E diante desta reflexão que fiz, vai ao encontro daquilo que é o tema geral, portanto, como Maria, cristãos formados e comprometidos na missão. Para chegarmos a estes cristãos formados, comprometidos, um cristão formado e comprometido é alguém que, quando olha para Jesus, sabe o que está ali. Um cristão formado e comprometido é alguém que se aproxima da hóstia consagrada para a comunhão e sabe que se alimenta de Deus.
É que, e olha para Nossa Senhora e reconhece aí a maternidade de Deus, que Deus oferece também para cada um de nós. E por isso, se estamos aqui e se acompanhamos e se participamos, significa que queremos ser estes cristãos formados, comprometidos. E para que esse compromisso aconteça na nossa vida, é preciso esta questão, uma palavra bonita. Cada dia certamente tens um tema e meditas, mas é preciso de facto estarmos unidos. E eu pensava o seguinte: cada um de nós, a começar por mim, cada um de nós que aqui está, tem sonhos, objetivos. Até aqueles pedidos que nós fazemos a Deus através de Nossa Senhora, está também aí aquilo que nós queremos e idealizamos para a nossa vida. E nós às vezes, quando chegamos, para quem me ouve habitualmente já me ouvi dizer isto, que é, nós às vezes quando rezamos, quando nos aproximamos de Deus para rezar, seja no sacrário, no silêncio do nosso quarto, quando nos abeiramos da Eucaristia, nós, ou quando nos aproximamos de Nossa Senhora ou dos santos, chegamos lá e dizemos, eu quero isto, isto e isto para o meu filho, isto, isto e isto para o meu marido, quero que a minha casa seja assim, assim, assim. E nós levamos a receita completa. E se pensarmos bem, e agora eu pensava eu o seguinte, nós idealizamos e definimos aquilo que é a nossa felicidade, o nosso bem-estar. Mas a vida mostra que de repente, por vezes, e nas nossas famílias encontramos isto, às vezes acontece de repente um acidente que nos muda os planos da vida ou que nos rouba alguém de quem gostávamos. Às vezes a infelicidade, a tristeza de perder um filho, que é contra a natura. E podia agora fazer uma lista enorme. Famílias que eram muito unidas, morre o pai e a mãe, já não se entendem. E de repente aquilo que são os nossos sonhos, os nossos ideais, parece que fica tremido, parece que estamos abanados. Isto para dizer que, de facto, se pensarmos bem, ao que é que nós estamos unidos? Eu acordo de manhã para trabalhar, acordo um novo dia, eu estou unido ao quê? O que é que me faz acordar de manhã e viver um novo dia? Estou unido ao quê? E de facto podia aprofundar esta questão da união a muita coisa. Pela questão política, temos a União Europeia, etc., mas não vou por aí. Olhei e tentei olhar pela questão da teologia, a ciência de Deus, pelo lado da Bíblia. E encontrei três formas de explicar a união. E para percebermos que, como cristãos, como filhos de Deus que nos confessamos, e atenção que vai haver sempre gente com correntes contrárias àquilo que nós dizemos, que nós não, a Igreja não tenta convencer ninguém de nada, nós apenas tentamos passar tentamos transmitir uma pessoa que não é do passado, mas é uma pessoa que está viva, que é Jesus. Aquele Jesus que recordamos no mistério da Eucaristia, que deu a vida por nós na cruz, que instituiu a Eucaristia e se deu em alimento, está vivo hoje, o mesmo Jesus que nós comungamos. E, portanto, não é convencer alguém de que, é mostrar a realidade de que Jesus, de facto, é vivo, é alimento e sustenta-nos. E por isso, nós precisamos, o mundo, se olharmos à nossa volta, todas as famílias querem ser unidas, todos os irmãos querem ser unidos, colegas de trabalho querem ser unidos, mas depois vamos ver tanta gente de costas voltadas. Onde é que está a união? E porquê é que depois nós facilmente não encontramos união? Porque se calhar estamos a colocar o foco no sítio errado. Estamos a colocar o foco, a felicidade, a realização, apenas nas coisas materiais, embora elas sejam importantes e necessárias para a nossa vida. Mas na meta que é a nossa vida cristã, que digo já, sabemos, a meta é o encontro com Deus quando morrermos, o que é que nós vamos apresentar diante de Deus? Está, neste momento, pensemos, e a começar por mim, aonde é que eu estou unido? Aonde é que eu estou ligado? O que é que me move? O que é que me faz respirar? O que é que me faz querer chegar amanhã? Nossa Senhora é o melhor exemplo de vocação, o melhor exemplo de alguém que nos pode mostrar
aonde é que devemos estar unidos. Desde o momento em que ela percebe pelo anjo que será mãe de Deus e, ao mesmo tempo, mãe dos homens, da humanidade, a sua vida muda radicalmente. Passa unicamente a estar unida a Jesus, a Deus, e nunca falha. E nós precisamos, sei que isto é bonito de dizer e difícil de concretizar, mas para quem tem 6, 50, 100 anos, o nosso coração tem que estar unido a Jesus. Porque se eu estiver unido a Jesus, se morrer um parente, se morrer um filho, se me acontecer um problema, unido a Jesus eu tenho mais força para encarar esse problema. Não vou sentir na solidão, sozinho, vazio. E portanto, perceber que esta unidade é para me sustentar, é para me orientar no caminho certo para a meta final do encontro com Deus. E passo então, olhando para as leituras e sem demorar, passo então a explicar isto. Eu encontrei através da Sagrada Escritura três tipos de união que vou tentar explicar, espero não confundir e espero sobretudo ajudar-vos a entender um bocadinho melhor. Quais são estes três tipos de união? Existe uma primeira união que nós já sabemos, que é uma união que tem um nome estranho que não vou dizer para já, em que nós olhamos para Jesus como homem e Deus ao mesmo tempo. Já sabemos disto. Jesus nasce de Maria, tem um corpo físico como nós temos, mas não deixa de ser Deus. É Deus e homem numa pessoa só. E isto tem uma palavra difícil, que é a união hipostática, que é que nós olharmos para Jesus sendo homem e Deus ao mesmo tempo. E se olharmos para o Evangelho de hoje, encontramos esta união. A natureza humana de Jesus é aquele momento em que Jesus sobe para o monte para estar sozinho a rezar. Precisa descansar porque tinha saciado a fome à multidão. E depois a natureza divina, o seu lado divino. Observamos Jesus a caminhar sobre as águas e a amainar o tempo, o vento. Portanto, Jesus humanamente precisava descansar, porque também era humano, mas porque é Deus, tem este poder de acalmar o tempo. Tem este poder de andar sobre as águas. E por isso é que depois observamos Jesus, a profissão de fé, quando os discípulos dizem: tu és verdadeiramente filho de Deus. Nós olhamos para Jesus na hóstia, quando adoramos no Santíssimo Sacramento, quando comungamos, e nós afirmamos convictos: Senhor, tu és verdadeiramente Deus. Dizemos isto? Acreditamos nisto? Ou simplesmente caímos numa rotina de repetir e de andar de semana após semana? Não pode ser. Tem que ser o renovar a força, a luz, o Espírito de Deus em nós. Depois há uma segunda união, que é a união muito simples, e é a partir de São Paulo que escutamos da segunda leitura, que é a união com Cristo. Já sabemos, nós pelo batismo somos enxertados em Cristo e por isso também participamos da sua morte, sepultura e ressurreição, que é a nossa meta. E por isso, já ouvimos a imagem, união com Cristo, porque Ele é a cabeça, nós somos os membros. A cabeça não funciona sem os membros. E, portanto, Deus, no mundo, precisa de cada um de nós, porque somos os seus membros. A pergunta que faço é: o que é que andamos a fazer? O que é que a minha vida, minhas palavras, meu pensamento, meus desejos, o que é que isto do meu ser contribui para edificar Deus no mundo? Deus tudo pode, é tudo poderoso, mas Ele quer precisar de nós. Ele deixa-se precisar de nós, porque Ele nos ama e quer-nos a todos, não quer perder nenhum. E, portanto, não perder esta consciência que nós somos de Cristo e com Cristo. E há uma terceira união, que é uma união assim mais forte, que é a união mística. Encontramos isto em Nossa Senhora, mas também em muitos santos. O que é a mística? A mística é, de facto, um encontro íntimo da alma, da nossa alma com Deus, onde as coisas do mundo deixam de ter importância. Podia contar algumas histórias, mas não quero demorar, vários santos místicos que nos demonstram isto. A beleza daquilo que é a beleza do encontro da nossa alma com Deus.
Isto devia ser um místico que a sua alma de comunhão íntima com Deus não é uma coisa que se adquire, que se ganha, que se conquista. É um dom que Deus permite. Nós às vezes, quem me dera ser santo como Santo António, etc, etc. Não, não podemos querer isso. É Deus que permite. Agora, Nossa Senhora foi completamente, porque Jesus veio do seu corpo. E por isso, olhando para a minha vida, olhando para a nossa vida, que peso têm as coisas materiais e que peso tem Deus? Colocado na balança, para onde é que vai pender? Onde é que encontramos o equilíbrio? Quando nós rezamos, rezamos para quê? Quando eu me ajoelho, não posso fazer de Deus um negócio. Eu rezo um terço para Deus me conceder esta graça. Eu vou fazer este sacrifício para Deus me fazer... Não, eu tenho que me entregar, confiar nas mãos de Deus. E porque confio, porque acredito, então Deus concede as graças. Jesus diz no Evangelho, homem de pouca fé. Jesus começa a afundar. São Pedro começa a afundar. E porquê? Porque ele desvia o olhar de Jesus. Porque tem medo. Mas se ele fixar os olhos em Jesus, confiar em Jesus, não afunda. Este vento do Evangelho, estas ondas, representam as nossas dificuldades, as tempestades da nossa vida, que quando nos aparecem, parece que perdemos a fé, parece que questionamos Deus. Não, fixa o olhar em Jesus e ele não te deixa afundar. Como dizia há pouco, estando unido a Jesus... E eu consigo ultrapassar mais facilmente as dificuldades e os problemas da minha vida. E é curioso, ainda a propósito desta união mística da oração, ouvimos na primeira leitura Elias, que estava à espera de ver passar Deus. Deus passou, nem no fogo, nem no terremoto, nem no vento, passou numa brisa suave, no sussurro suave. E nós às vezes queremos que Deus se manifeste de tantas formas, mas Ele já está na nossa vida. É preciso abrir o coração. Não sei se repararam que quando Elias percebe a presença de Deus, cobre o rosto. Sabem porquê que isto acontece? Porque a Deus ninguém o vê. Deus Pai, ninguém o vê face a face. Por isso aqui tem este sentido de cobrir o rosto para estar na presença de Deus. Jesus vê-se porque tinha carne como nós. E por isso, passando por estas três uniões, repito e deixo a pergunta para nós, nós estamos unidos ao quê? Eu sei que há vidas difíceis, eu sei mesmo, e acreditem que todas as semanas eu ouço histórias, e sou paro de Santa Rita, há muitas causas impossíveis que lá chegam. Mas há uma coisa que cada vez mais vou percebendo como padre, a vida pode ser difícil, e ninguém tem a vida fácil. Mas quando vejo alguém que acredita, que tem Deus no coração, a forma como olha para a vida é diferente. Quando nós estamos unidos a Jesus, é diferente. Eu lembro-me de ser miúdo e da minha mãe, eu sou do Corral e tinha muitas confusões e dúvidas, e eu lembro-me da minha mãe dizer, olha, fala sempre com Nossa Senhora que ela escuta de sempre. E porque a mãe diz, a gente acredita. Então... Há coisas que nós não podemos entender na hora, mas podemos falar com Deus, porque estamos unidos e Deus escuta-nos sempre. Nossa Senhora está sempre ali a dizer, olha Jesus, esta pessoa precisa de ti, do teu apoio, do teu auxílio. Precisamos estar unidos. E o mundo, se olharmos para o mundo, onde se reza pela paz, onde se reza pela concórdia, a união das famílias, parece que, olhando para a comunicação social, parece cada vez mais desordem, mais guerras de armas, discórdias entre famílias. Parece contraditório. E porquê que isso acontece? Porque falta descobrir a beleza desta união com Deus. E ainda por cima temos Maria como auxílio. Uma mãe faz de tudo para que o filho não se perca. Uma mãe nunca desiste. Aquelas mães que têm aqueles filhos mais difíceis, que vão para a cadeia, que cometem crimes, mesmo cometendo crimes, a mãe não deixa de o amar, porque é filho.
Nossa Senhora também é assim, nunca desiste. E por isso, destas três uniões, podemos encontrá-las claramente em Nossa Senhora. Naquela união em que Deus é homem e em que Jesus é Deus e homem ao mesmo tempo, Nossa Senhora é o melhor exemplo, porque Jesus é da sua natureza, saiu dentro de si. E, portanto, não há maior intimidade, união a Jesus possível. É o melhor exemplo. Depois, Maria, como mística, não tem muitas palavras no Evangelho sobre Nossa Senhora, mas esteve sempre no silêncio, acompanhando o seu filho, de pé, junto até à cruz, de pé. Acham que Maria não tinha dor de junto da cruz? Tinha. A dor de perder um filho. Mas esteve sempre até ao fim junto dele. E porquê é que ela mantém sempre assim? Porque estava unida. O seu coração estava unido ao coração de Deus. Coração do seu filho. E por isso é que não é apenas as ideias da razão que definem as coisas, mas é assim a fé que nos leva mais longe e tira um horizonte, que é a beleza do paraíso, de um dia nos encontrarmos com Deus e em Deus no céu. E por isso, sei que se calhar já estou a falar muito, mas como caminhada que estás a fazer até à festa, gostava que levassem esta reflexão para, nem que seja para hoje à noite antes de dormirem, pensarmos um bocadinho, o que é que me move? E o meu coração está agarrado a quê? E posso sonhar ter um carro, posso sonhar ter uma casa, posso sonhar muitas, conquistar o mundo inteiro, mas isso nunca me dará completamente a felicidade. Isso nunca me irá preencher completamente o coração. Agora digo-vos, ter Deus no coração, encontrar Deus realmente na vida, preenche-nos totalmente. Precisamos disto, porque se o mundo perceber isto, então não vai haver vontade de levantar armas para guerras, não vai haver, se nós tivermos Deus do coração, não vamos querer aquilo que não é nosso, não vamos invejar aquilo que não temos, porque o nosso coração estará ocupado com Deus. Se eu desejo o que o outro tem, se eu passo muito tempo a pensar no outro, significa que não tenho Deus no coração. Não me sinto realizado, não me sinto completo. E só Deus nos pode completar. Por isso, termino com um desafio, de forma muito simples. Maria dá o seu corpo para que Deus se faça homem. Maria dá a sua alma no silêncio e na oração. Discretamente, humilde. Maria dá a sua vida segundo Jesus até à cruz. Como é que nós damos o nosso corpo? Como é que nós damos e oferecemos a nossa alma? Como é que nós damos a nossa vida? Não há outro caminho. Só vamos perceber o sentido desta vida dando a vida, gastando, que é ao mesmo que dizer ganhando a vida. Se nós queremos conquistar, ganhar, ganhar, vamos andar perdidos. Agora, descobrir a alegria de dar, isso então completa-nos, preenche-nos. Não sei se já fizeram essa experiência. Às vezes dar não é dar aquilo que nos sobra. Eu era miúdo e uma vez pediram à minha mãe ovos. Ela só tinha 6. Ela pegou nos 6 e deu. Espero que ela não esteja a ouvir. E eu era miúdo e disse, mas vai dar 6 ovos e agora fica sem nenhum. Podia dar metade. Dava 3 e ficava com 3. E a minha mãe disse, dás com uma mão, recebes com outra. E não demorou muito tempo, chegou lá uma tia com o dobro dos ovos. Ou seja, isto é uma história simples. Mas de facto, nós precisamos, isto não pode ser apenas para convencer, nós precisamos de acreditar. E se nós acreditarmos, acontece. Não estejamos à espera que os outros nos digam. Depende da vontade de interior do nosso coração. Já estou a falar muito. Nossa Senhora é aquela, o melhor caminho. E eu, como padre, ai da minha vida se eu não tiver fé, se eu não tiver, não pedir auxílio a Nossa Senhora. Com Nossa Senhora nunca nos perdemos. Rezar o terço não é perder tempo. Rezar o terço é alimentar essa ligação interior da unidade do coração a coração. Por isso, que cada um de nós possa pensar um bocadinho sobre isso, aonde é que estamos realmente ligados neste momento concreto da nossa vida. Louvado seja nosso Senhor Jesus Cristo.

0: Professemos juntos a nossa fé. Creio em um só Deus, Pai Todo-Poderoso, Criador do céu e da terra, de todas as coisas visíveis e invisíveis. Creio em um só Senhor Jesus Cristo, Filho unigênito de Deus, nascido do Pai antes de todos os séculos, Deus de Deus, luz da luz,
1: Deus verdadeiro, Deus verdadeiro,
0: gerado, não criado, consubstancial ao Pai. Por Ele todas as coisas foram feitas, por nós homens e para a nossa salvação, desceu dos céus e encarnou pelo Espírito Santo no seio da Virgem Maria e se fez homem. Também por nós foi crucificado sob Pôncio Pilatos, padeceu e foi sepultado, ressuscitou ao terceiro dia conforme as Escrituras e subiu aos céus, onde está sentado à direita do Pai. De novo há de vir em sua glória para julgar os vivos e os mortos, e o seu reino não terá fim.

0: falou pelos profetas. Creio na Igreja Una, Santa, Católica e Apostólica. Professo um só batismo para a remissão dos pecados e espero a ressurreição dos mortos e a vida do mundo que há de vir. Amém. Caríssimos cristãos, oremos a Deus, nosso Pai, que nos escuta quando o invocamos e apresentemos-lhe as nossas preces por todos os homens e mulheres, dizendo numa só voz: ouvi, Senhor, a oração do vosso povo.
1: Ouvi, Senhor, a oração do vosso povo.
2: Pela Igreja da Nossa Senhora do Monte, suas paróquias e fiéis, para que Deus lhe revele o mistério do vento forte, do fogo ardente e da brisa leve, oremos.
0: Ouvi, Senhor, a oração do vosso povo.
2: Pelos parcos, missionários e irmãos leigos, para que tenham confiança e nada temam, pois Jesus é mais forte que a força das ondas, oremos.
0: Ouvi, Senhor, a oração do vosso povo.
2: Pelos candidatos ao ministério e à vida religiosa, para que na fidelidade à vocação que receberam, procurem os dons de Deus mais excelentes, oremos.
0: Ouvi, Senhor, a oração do vosso povo.
2: Pelo povo da primeira aliança e das promessas, para que em Cristo, descendente de David, descubra o Messias enviado por Deus, oremos.
0: Ouvi, Senhor, a oração do vosso povo.
2: Pelos imigrantes das nossas comunidades, para que a palavra de Deus os faça crescer na sua fé e Jesus lhes estenda as mãos nas dificuldades da vida, oramos.
0: Ouvi, Senhor, a oração do vosso povo. Por todos nós aqui presentes em Assembleia, para que o Senhor nos ensine a glorificá-lo com a fé e a confiança da Virgem Maria, oremos. Senhor, que estás presente junto daqueles a quem as tempestades deste mundo põem em perigo, fazei que eles reconheçam a vossa presença e descubram que não podem caminhar sem a vossa luz e a vossa força. Por Cristo, Senhor nosso.
3: Amém.

Orai, irmãos, para que o meu e o vosso sacrifício seja aceito por Deus Pai Todo-Poderoso. Aceitai, benignamente, Senhor, os dons que vós mesmo concedestes à vossa Igreja e transformai-os com o vosso poder em sacramento da nossa salvação. Por Cristo nosso Senhor. O Senhor esteja convosco. Corações ao alto. Demos graças ao Senhor nosso Deus. Senhor, Pai Santo, fonte da verdade e da vida, é verdadeiramente nosso dever, é nossa salvação, bendizer-vos e dar-vos graças, porque neste dia de festa nos congregastes na vossa casa. Hoje, a vossa família, reunida para escutar a palavra da salvação e participar no pão da vida, celebra o memorial do Senhor ressuscitado, na esperança do domingo que não tem ocaso, quando toda a humanidade entrar no vosso descanso. Então veremos o vosso rosto e louvaremos sem fim a vossa misericórdia. Nesta feliz esperança, com os anjos e os santos, proclamamos a vossa glória, cantando numa só voz.

Vós, Senhor, sois verdadeiramente santo, sois a fonte de toda a santidade. Reunidos na vossa presença, em comunhão com toda a Igreja, ao celebrarmos o primeiro dia da semana, em que nosso Senhor Jesus Cristo ressuscitou dos mortos, humildemente vos suplicamos, santificai estes dons, derramando sobre eles o vosso Espírito, de modo que se convertam para nós no corpo e sangue de nosso Senhor Jesus Cristo. Na hora em que ele se entregava para voluntariamente sofrer a morte, tomou o pão e, dando graças, partiu-o e deu-o aos seus discípulos, dizendo: tomai todos e comai, isto é o meu corpo, que será entregue por vós.

De igual modo, no fim da ceia, tomou o cálice, de novo vos deu graças, e deu-o aos seus discípulos, dizendo: Tomai todos e bebai. Este é o cálice do meu sangue, o sangue da nova e eterna aliança, que será derramado por vós e por todos para a remissão dos pecados. Fazei isto em memória de mim.

0: Celebrando agora, Senhor, o memorial da morte e ressurreição de vosso Filho, nós vos oferecemos o pão da vida e o cálice da salvação e vos damos graças porque nos admitistes à vossa presença para vos servir nestes santos mistérios. Humildemente vos suplicamos que, participando no corpo e sangue de Cristo, sejamos reunidos pelo Espírito Santo num só corpo.
1: Lembrai-vos, Senhor, da vossa Igreja dispersa por toda a terra e tornai-a perfeita na caridade, em comunhão com o nosso Papa Leão XIV, o nosso Bispo Nuno e todos os ministros sagrados.
2: Lembrai-vos também dos nossos irmãos que adormeceram na esperança da ressurreição e todos aqueles que na vossa misericórdia partiram deste mundo. Admiti-os na luz da vossa presença. Tende misericórdia de nós, Senhor, e dai-nos a graça de participar na vida eterna. Com a Virgem Santa Maria, Mãe de Deus, Senhora do Monte, São José, seu castíssimo esposo, os bem-aventurados apóstolos e todos os santos, que desde o princípio do mundo viveram na vossa amizade, para cantarmos os vossos louvores, por Jesus Cristo, vosso Filho.

0: num só coração, numa só alma, como filhos muito amados pelo nosso Pai do Céu, com Maria, nossa Mãe, unidos a Jesus, rezemos como Ele nos ensinou. Pai nosso, que estás nos céus, santificado seja o vosso nome. Venha a nós o vosso reino. Seja feita a vossa vontade, assim na terra como no céu. O pão nosso de cada dia nos dai hoje. Perdoai-nos as nossas ofensas, assim como nós perdoamos a quem nos tem ofendido. E não nos deixeis cair em tentação, mas livrai-nos do mal. Livrai-nos de todo o mal, Senhor, e dai-nos a paz em nossos dias, para que, ajudados pela vossa misericórdia, sejamos sempre livres do pecado e de toda a perturbação, enquanto esperamos a vinda gloriosa de Jesus Cristo, nosso Salvador. Senhor Jesus Cristo, que disseste aos vossos apóstolos: deixo-vos a paz, dou-vos a minha paz, não olheis aos nossos pecados, mas à fé da vossa Igreja, e dá-lhe a união e a paz segundo a vossa vontade. Vós que viveis e reinais pelos séculos dos séculos,
1: amém.
0: A paz do Senhor esteja sempre convosco. No amor que nos une em oração, saudemo-nos na paz e no amor de Cristo.

Felizes somos todos nós nesta noite, porque todos convidados a tomar parte na ceia do Senhor. Eis o Cordeiro de Deus, eis aquele que tira o pecado do mundo. Senhor, não sou digno, entrei em minha morada, lhe serei uma palavra e serei salvo.

Oremos. Nós vos pedimos, Senhor, que a comunhão nos vossos sacramentos nos salve e nos confirme na luz da vossa verdade. Por Cristo nosso Senhor. Vamos agora rezar três Ave Marias à nossa padroeira, rezando por toda esta comissão da Boa União, por todas as pessoas que deram de si os seus dons, por todos os imigrantes, por todos aqueles que precisam mais da nossa oração, sobretudo os idosos, os doentes, nos lares, nos hospitais, em suas casas, acompanham também à distância e revivem também outros tempos nas suas vidas desta festa da nossa padroeira. Rezamos também pela paz no mundo. Ave Maria, cheia de graça, o Senhor é convosco. Bendita sois vós entre as mulheres, e bendito é o fruto do vosso ventre, Jesus. Santa Maria, Mãe de Deus, rogai por nós, pecadores, agora e na hora da nossa morte. Amém. Senhora do Monte, rogai por nós. Ave Maria, cheia de graça, o Senhor é convosco. Bendita sois vós entre as mulheres, e bendito é o fruto do vosso ventre, Jesus. Santa Maria, Mãe de Deus, rogai por nós, pecadores, agora e na hora da nossa morte. Amém. Mãe de misericórdia, rogai por nós. Ave Maria, cheia de graça, o Senhor é convosco. Bendita sois vós entre as mulheres, e bendito é o fruto do vosso ventre, Jesus. Santa Maria, Mãe de Deus, rogai por nós, pecadores, agora e na hora da nossa morte. Amém. Rainha da Paz. Olhando para a imagem da nossa padroeira, a Senhora do Monte, consagremos a nossa vida, peçamos o dom da unidade. Nós que somos seus filhos, desta Mãe, queremos estar de facto unidos na oração, unidos na caridade. Ao consagrarmos a nossa vida à Nossa Senhora do Monte, peçamos essa graça para cada um de nós. Ave Maria, Esposa do Espírito Santo e Mãe destes teus filhos, nós nos consagramos a ti, Rainha, Senhora do Monte e do nosso coração. Colocamos nas tuas mãos puríssimas a nossa vida, a fim de que possamos, através do teu coração, purificar-nos, tornando-nos simples e inocentes. Defende-nos, Rainha e Senhora do Monte, de todos os males espirituais e físicos. Afasta o mal desta ilha. Manda São Miguel Arcanjo, com todos os anjos, a defender-nos e a precipitar no abismo as forças malignas, a fim de que esta terra possa irradiar o perfume da graça. Nós te agradecemos, Mãe, por aquilo que tu farás por nós e por todos os teus filhos do mundo inteiro. Amém. Nossa Senhora do Monte, rogai por nós. Proceda agora à bênção dos objetos religiosos, pedindo que possais segurar na vossa mão para que os mesmos sejam neste momento bendecidos. Oremos, Senhor nosso Deus, que em vosso Filho, na sua encarnação, vos tornaste presente na história da humanidade. Abençoai e santificai estes objetos para que sirvam de sinal da tua presença e da tua paz. Em nome do Pai, do Filho e do Espírito Santo. Amém. Podeis sentar-vos por breves instantes. Pede-me a comissão desta novena da Boa União para dizer que a comissão para o próximo ano, 2027, será a mesma. Sónia Ferreira, Manuela Ferreira, Nídia Kendall, Leonor Adília. Pede-me também a comissão para agradecer, um agradecimento muito especial a todas as pessoas que contribuíram com as suas ofertas, com a sua presença, com aqueles que estão presentes, aqueles que estão ausentes, que contribuíram para a novena. Pedem também para agradecer a uma pessoa que mandou celebrar este sermão por uma graça alcançada. Digo o nome. José Alexandre da Costa, e também um agradecimento a quem mandou celebrar esta novena.
Agradecimento especial também à Senhora Natividade, que ornamentou a igreja. Que Nossa Senhora dê a saúde a todos. As Ave Marias já foram, mas a gente reza mais alguma uma Ave Maria, está bem? Rezaremos também uma Ave Maria por todos os mordomos doentes e falecidos, uma Ave Maria pela paz do mundo e por todas as famílias, por todos os encarregados desta novena da Boa União, mesmo não vivendo nos sítios, com muita fé e com muito amor a honrar Nossa Senhora do Mundo. E, portanto, rezamos também mais estas três Ave Marias. Ave Maria, cheia de graça, o Senhor é convosco. Bendita sois vós entre as mulheres e bendito é o fruto do vosso ventre, Jesus. Santa Maria, Mãe de Deus, rogai por nós, pecadores, agora e na hora da nossa morte. Amém. Consoladora dos aflitos, rogai por nós. Ave Maria, cheia de graça, o Senhor é convosco. Bendita sois vós entre as mulheres, e bendito é o fruto do vosso ventre, Jesus. Santa Maria, Mãe de Deus, rogai por nós, pecadores, agora e na hora da nossa morte. Amém. Mãe da Esperança, Ave Maria, cheia de graça, o Senhor é convosco. Bendita sois vós entre as mulheres, e bendito é o fruto do vosso ventre, Jesus. Santa Maria, Mãe de Deus, rogai por nós, pecadores, agora e na hora da nossa morte. Amém. Rainha da Paz. Deixem sentar-vos, por favor. Quero também agradecer a organização desta novena, todas estas pessoas que estão, de facto, empenhadas em continuar a fazer a novena. Agradecer ao seu Padre Marco a presença, o sermão que nos deixou, o desafio que nos deixou é esta união, que é sempre importante para a nossa vida, mas sobretudo a união a Jesus e Maria, aos corações de Jesus e Maria, que nos tornam de facto pessoas mais fraternas, mais unidas, e o nosso mundo, as nossas famílias, a nossa comunidade cristã precisa de facto dessa união a Jesus, para que a união aos irmãos seja feita com mais ternura, com mais caridade, com mais perdão, e isso só depende da nossa união a Jesus e a Maria. E, portanto, agradecer ao Sr. Padre Marco a presença, a reflexão que nos deixou, e que ele continue, de facto, a sua missão como pároco de Santa Rita na nossa cidade do Funchal. Quero também dizer que amanhã, se Deus quiser, teremos missa dominical às 11 da manhã aqui na igreja, paroquial seguida de batismo. À tarde teremos a novena da paz, com o terço às 19h30, a novena missa às 20h. Depois, na segunda-feira, a novena dos imigrantes, com o mesmo horário do terço e da novena missa. Na terça-feira, a sétima novena, a novena dos carreiros, com o mesmo horário da oração do terço e da novena e missa. Na quarta-feira, a novena da Boa Vontade, às 19h30, o terço, e às 20h, a novena missa. E a última novena preparatória para a festa da nossa padroeira acontecerá, se Deus quiser, na quinta-feira, novena da Boa Fé, com também o mesmo horário, quer do terço, quer da missa solene. Na sexta-feira, teremos a véspera da festa de Nossa Senhora do Monte. Ao meio-dia haverá o início da guarda de honra com a oração do Ângelus. Depois, à tarde, às 20h30, a oração do terço, a missa solene às 21h. No dia da festa, sábado, dia 15, teremos a missa do Romeiro às 8 da manhã, a oração do terço às 9h45, a missa solene seguida de procissão às 11h da manhã e a última missa às 19h, terminando a guarda de honra às 20h30 com a oração final. No domingo 16 não haverá o horário das missas de manhã, nem às 9 nem às 11h30, teremos a festa do Santíssimo Sacramento à tarde, com a oração do terço às 16h30 e a missa solene às 17h, seguindo-se a procissão. Informa a comunidade e todos os peregrinos deste santuário que durante o mês de agosto
não estaremos a realizar a cartório de atendimento paroquial, nem, tampouco, aqueles tempos à quinta e à sexta-feira da adoração ao Santíssimo Sacramento, agradecendo a compreensão de todos. Há alguma situação urgente, é falar comigo logo após as missas. Para a festa da Padroeira, a 14 e 15 de agosto, estão ainda abertas as inscrições para mordomos e mordomas de Nossa Senhora do Monte. Quem assim quiser servir a nossa Padroeira, 14 e 15 de agosto, poderá fazer a sua inscrição na sacristia e obter mais informações. Dizer também que para a festa do Santíssimo Sacramento convidamos todos os irmãos e irmãs da confraria a se mobilizarem na preparação da festa. A elaboração do tapete de flores pode começar às 11 da manhã, isto é, nos sítios onde não há estrada, onde não passam carros, e deve começar às 2 da tarde, logo após o encerramento da estrada feito pela PSP. Portanto, às 11 da manhã poderá ser feito fora da estrada e a partir das 14 deverá ser feito o tapete no percurso que tem essa mesma estrada. Para a festa de Nossa Senhora do Monte e, sobretudo, a procissão, nós convidamos as crianças da Primeira Comunhão, da Profissão de Fé, os movimentos da nossa comunidade paroquial e de outras comunidades que queiram associar a participar para louvar a nossa padroeira, os mordomos e mordomas de Nossa Senhora do Monte, a confraria de Nossa Senhora do Monte, os carreiros de Nossa Senhora do Monte, a confraria do Santíssimo Sacramento e outras pessoas e movimentos e famílias que se queiram assim associar. Lance também um desafio que nós não falamos na reunião das novenas, mas olhando para esta bela bandeira da novena da Boa União, e outras novenas também têm a sua bandeira, eu desafio este ano as novenas a participarem na procissão de Nossa Senhora do Monte com a respectiva bandeira da novena. Acho que não é apenas ficar bonito, é também significado daquilo que é a nossa união, porque cada novena não está a fazer apenas a sua novena, está a apontar para Nossa Senhora do Monte, que é a nossa padroeira. As novenas só têm sentido neste culminar da festa e, de facto, lance este desafio a todas as novenas, e mesmo aquelas que não tenham bandeira, que possam, de facto, participar. Haveremos também de reservar um lugar específico na procissão para que as novenas de Nossa Senhora do Monte possam também, assim, participar neste ato de fé público de caminharmos com aquela que já caminha connosco ao longo de todo o ano na procissão de Nossa Senhora do Monte. Vamos então de pé receber a bênção de Deus, pedindo que a festa continue lá fora, com a nossa amizade, com a nossa união, com a nossa fraternidade, sendo também cada um de nós sinal da presença do amor de Jesus com Maria Santíssima no nosso coração. O Senhor esteja convosco. A bênção de Deus Todo-Poderoso, Pai, Filho e Espírito Santo, deixa sobre vós, permaneça nos vossos corações. Amém. E dêem paz, construí a paz, que o Senhor sempre vos acompanhe.

novena da Boa União, a quarta novena em honra de Nossa Senhora do Monte. Estamos com 42 minutos passados das 21 ou das 9 da noite, se assim preferir. Dentro de instantes também estabeleceremos contacto com os nossos repórteres no exterior, o Gilberto Teles, a Betty Gomes, que estão desde já na festa gastronómica do peixe espada preto em Câmara de Lobos.

0: vá, entra lá, senta, já vamos atrasado.
1: É a espada, venha à estrada, venha à estrada. Está a começar aquela que é a terceira... Terceiro episódio da festa gastronómica do Peixe de Espada Preto na lindíssima Baía de Câmara de Lobos. Tu lembras-te de ver os senhores a passarem na nossa rua, não é? Em tantas ruas e a fazerem aquele assim, aquele venha à estrada, venha à estrada.
0: Menos Pedro Silva, menos.
1: Era mais ou menos isto assim que eles faziam. E ainda existem zonas que fazem ainda.
0: Fazem sim, senhor. Olha, tu sabes quem é que já está há alguns minutos à nossa espera?
1: Eu espero que partir da rir de certeza. É a nossa equipa. Não é?
0: A nossa equipa, claro. Eles esperavam mais uns segundos, não achas?
1: Não, olha, curta, não.
0: Oh, vê, vê, olha o Zaha, vê.
1: Ahá!
0: Mas pronto, é o Gilberto Teles, isto não pode contrariar muito. Vamos para o exterior, onde estamos melhor, na baía mais bonita do mundo, é a Baía de Câmara de Lobos. Está à nossa espera a nossa querida Betty Gomes, o Daniel Gonçalves e também o Gilberto Teles. Boa noite.
1: E têm companhia, de certeza. Boa noite.
2: Boa noite, bem-vindos aqui à grande Baía de Câmara de Lobos. Eu adoro muito, como vocês dizem, a mais bela e bonita baía do mundo.
1: E é verdade.
2: Para um chavalho como eu, fica assim... é qualquer coisa de estonteante. Mas olha, haha, que ainda bem que chegamos cá.
1: É verdade.
2: Porque eu, como sou convidado especial, ou seja, na minha terra, chego à mesa, sento-me, faço-me de convidado e convidado da família do Sr. Helder. Boa noite. Porque melhor do que ele para explicar como é que se faz a pesca do peixe espada preto. Helder, boa noite, obrigada por disponibilizar este pedacinho. Conte-nos um pouquinho da sua história, como é que começou toda esta aventura como pescador desta arte do peixe espada preto.
3: O meu pai e o meu irmão mais velho já eram pescadores. E então, o pai, eu vim com eles, andava sempre aqui no Calhau e depois eles foram para o mar. No início comecei a ir às potas, como era aqui perto, vinha todos os dias para casa e a seguir aventuramos num barco maior e já era de semana a semana. E agora a gente é 15, 20 dias até chegar cá. Não é nada fácil, a vida do mar não é fácil. Às vezes as pessoas pensam que é fácil, mas não é. A vida do mar é difícil. Mas pronto, olho, fui o que comecei, mas gosto daquilo que sou.
2: O Helder dizia-me há pouco que desde os 15 anos começou nesta vida. Eu não lhe vou perguntar a sua idade, mas já foram muitos anos, muitos dissabores, mas também muitas alegrias passadas no mar.
3: Sim, sim. Já vou fazer 49. Foi muitos anos de mar, muitas vitórias, mas também muitas derrotas e há muito mau tempo. Muitas vezes de... Já estivemos ao ponto do barco ir para o fundo e a pessoa já começa a pensar tudo ao contrário.
2: A pesca, como o Helder disse, também não é vida fácil. Eu estou aqui com a sua esposa e olho para ela e ela olhava para si com o ar de quantas vezes eu também pensei é desta que ele não chega. Boa noite.
4: Olá, boa noite. É verdade, é muito difícil para quem fica cá, ainda para mais com filhas. Inclusive tive a terceira filha que só conheceu o pai, já tinha 13 dias de vida. E é muito... em datas especiais dificilmente ele está cá e é difícil.
2: Porque nós olhamos a vida do pescador, já sabemos que não é fácil, mas também de quem fica em casa também torna-se um pouquinho mais difícil. Eu vejo que está um pouco assim emocionado e eu vou deixá-la descansar um pouco. Helder, de toda esta panóplia de peixe que nós falamos, o peixe espada preto tem uma forma única de se pescar e também de se preparar. Qual é o seu preferido ou então qualquer forma de comer o peixe espada preto é única?
3: Qualquer forma, a gente come o peixe espada, tanto fritos, cabeche, sabelado, cozido. Peixe espada a gente pode comer qualquer um.
2: Desde que seja espada, bora lá.
3: Bora lá.
2: Uma última pergunta para deixar também a família a festejar. Esta festa do peixe espada preto é também uma bela homenagem ao pescador que muitas das vezes a gente não a reconhece.
3: Sim, sim, é uma bela homenagem. Pronto, é assim, o pescador está aquele tumo todo no mar. Quando chega a festa da espada, o pescador fica todo deslumbrado. Que é uma festa, é uma homenagem ao homem que trabalha no mar. Muito obrigado a quem se lembra de fazer esta festa ao pescador.
2: E muito obrigado eu por ser o grande pescador que é e a vossa família. Continuação de uma boa festa. Betty, eu não sei se tens algum motivo de reportagem. Eu vou passar para o lado da organização para também falar um pouquinho com eles. Passo para ti a bola para falares com mais alguém.
5: Olá, viva, boa noite no estúdio, boa noite aos nossos ouvintes. Pois é, mais um dia nesta belíssima Baía do Funchal. Mas hoje está complicado, Gilberto, hoje toda a gente foge de mim. Não há como chegar a um pescador, a um jovem, a um adulto, a uma família. Fica todo a olhar para mim com ar muito desconfiado, mas ninguém quer falar comigo. Mas tenho uma coisa para te dizer, porque ainda ontem, quando se falava da espada que ainda não tinha experimentado com as arepas, há um prato típico que se usava na Venezuela e que o meu pai, Deus o tenha, fez questão de trazer para Madeira, que se chamam as chupetas de espada. A espada, na realidade, aqui em Câmara de Lobos, é aproveitada da cabeça até ao rabo. A cabeça vai sendo cortada para fazer um refogado para a caldeira, a caldeirada de espada. Portanto, aproveita-se a cabeça e o rabo, mas a ventrecha deste peixe é cortado, possui também alguma carne e é vendida como chupeta de espada e é simplesmente deliciosa, com um molhinho de escabeche, como só as pessoas daqui o sabem fazer.
2: Muito bem, e depois dessas iguarias, eu não podia deixar de falar com quem também trabalhou e trabalha nesta parte da organização. Eu estou muito bem rodeado com o Agostinho, que faz parte também da equipa da Junta de Freguesia e trabalha na organização da Festa do Peixe Espada Preto. Agostinho, boa noite, bem-vindo, obrigado por este pedacinho. Balanço destes primeiros dias e perspectivando já o restante que falta.
6: É assim, para já, boa noite. Nestes primeiros dias tem corrido muito bem, graças a Deus. Temos, como podes ver, as esplanadas estão cheias, toda a restauração. Tem pessoas à frente do palco a abrir o concerto, por isso, graças a Deus, temos uma festa com muita gente, com muita espada e com muita animação.
2: Esta festa do Peixe Espada Preto, eu há pouco falava com o Sr. Ela, que é um pescador há mais de uma vintena de anos, ele dizia, ainda bem que a Junta, as organizações também se lembraram de homenagear o pescador, que é uma vida árdua e que às vezes também não é reconhecida. É essa a partilha das instituições, é essa a organização que quer levar este evento para mais longos anos?
6: Queres responder?
2: Queres passar ao Filipe?
6: Ele, se ele quer responder. Ok.
2: Ele diz que não ouviu a pergunta, passa para ti.
6: Ok. É assim, nós, como Junta de Freguesia de Câmara de Lobos, e que já nesta 34ª edição queremos continuar, claro que queremos continuar, a homenagear não só os pescadores, mas como o produto que é tão tradicional cá, que é o peixe espada preto, e as famílias também dos pescadores, porque nós sabemos que as famílias também sofrem com a ausência dos pais, os homens, no mar, mais de 15 dias, e isto é para poder ganhar o ganha-pão diário e o pão para pôr na mesa, mas é a nossa obrigação como Junta de Freguesia dar homenagem a estes homens que de uma iguaria que é tão, não só de Câmara de Lobos, na região toda, que é o peixe espada preto, que é bem apreciada, de várias formas, várias maneiras de fazer. E como podes ver, como já falei há pouco, está cheio com as pessoas que gostam do peixe espada preto. É uma iguaria nossa e que nós temos de dar valor, o que é nosso.
2: E por ser nosso e também por ser uma marca de identidade, não só da Madeira, e em particular da nossa terra, pelos números que eu vi ali afixado que vocês têm nesta exposição, é de facto algo que nos diz é para continuar e este reconhecimento também é devido.
6: Assim é. Porque, e também vamos reedificar, não é só fazer a festa, mas também com as entidades competentes e próprias, principalmente a questão de Bruxelas, fazemos também dar a nossa voz para reedificar melhores condições para os pescadores, principalmente a nível das embarcações, porque passar 15 dias no mar, pé de Canárias, perto dos Açores, com um barquinho daqueles que nós conhecemos, Gilberto, que é tradicional nosso de cá, é complicado, nós não temos ideia, mas aquelas pessoas vivem ali vivem, porque aquilo é uma casa deles. Eles dormem, comem e cozinham e pescam. Todo aquele espaço, aquele quartinho de barquinho ali, no mar durante aquele tempo todo. Agora, merecem melhores condições? Claro que sim. Agora, as pessoas estão, principalmente em que estão em Bruxelas, que não sabem o que é aquilo, não sabem o que é que sofre um pescador apanhar peixe espada preto. Estar ali o seu rolinho de peixe no prato, já cozinhado, é uma coisa. Agora, não pensem o que é que levou e o trabalho que levou para apanhar aquele peixe que eles têm no prato, porque assim, é preciso ter condições também para tal. Se nós retificamos junto, não só com o governo regional, mas com o governo português, para junto das instituições europeias, para garantirmos que os nossos pescadores tenham as melhores condições.
2: E porque também isso vai ajudar a termos e a mantermos esta identidade viva e o bom peixe também chegar à nossa mesa. Agostinho, uma última pergunta. O que é que perspectivas para o futuro, a continuidade desta festa? É para manter ou inovar neste sentido de continuar a atrair mais público e mais conhecimento daquilo que é o peixe espada preta?
6: É assim, o figurino, a priori, tem de ser uma coisa que temos de decidir em reunião de junta, que não me cabe só a mim a decidir, mas também como ali com os meus colegas estão ali. Mas, claro que a ideia é para continuar, inovar sempre. E manter a matriz, que é o rei da festa, o peixe espada preto, e depois é o conde, ou não sei outro nome que se diz, é o pescador. Porque esta festa é importantíssima, não só já para o nosso local, mas a nível regional. É assim, para o ano, vamos lá ver como é que isto vai acontecer, porque está a priori, acho que vai entrar em obras. Vamos ver onde vai ser realizado, mas vai ser realizado. Isso eu te garanto, Gilberto. Isso vai ser realizado, a festa.
2: Muito bem. Vou-te deixar também comer qualquer coisa, porque tens muito trabalho para frente. Muito obrigado, Agostinho. E vamos passar a bola, literalmente a bola, porque eu vejo a Betty muito, muito bem apetrechada, com alguém vestido verde rubro, que eu só apetece dizer maravilhas.
5: Olha, eu estava aqui à procura, como disse há pouco, tudo foge quando vê o microfone. Mas vi um jovem, lindo, maravilhoso, 17 anos, chama-se Pedro, e vem com uma camisola a marítimo, com orgulho ali presente. Pedro, bem-vindo. Já sei que és cá da casa.
7: Sim, sim, sou cá de Câmara de Lobos, e por falar em marítimo, trouxe esta t-shirt não só porque eu saí do estádio já há algumas horas, mas foi há pouco, mas também porque é um pouco de Câmara de Lobos, isto que é o maior das ilhas, o Grande Marítimo.
5: Portanto, já és cá da terra, já costumas vir aqui a esta festividade do Peixe Espada?
7: Ah, desde miúdo. Desde que me recordo, exatamente. É uma festa que faz parte de mim e é tudo muito bonito cá, e recomendo a todos verem cá pelo menos uma vez na sua vida.
5: Então, como jovem, o Peixe Espada, como é que se come contigo? Portanto, é frito, é panado, é a metro?
7: Para mim vale tudo. Peixe-espada é uma boa iguaria, é do melhor que há. E sendo algo de cada terra, algo de cada Câmara de Lobos, é sempre especial e tem aquele gosto que só quem é chavelha, só quem é de cá, sabe muito bem o que é que sabe.
5: Isto é para dizer que, com tantas pessoas que estavam aqui, filho de peixe sabe nadar. E isto é porque
2: e também
5: Gilberto,
2: sabe-se equipar,
5: né? Sabes quem é que ele é o papá?
2: Não faço isso.
5: Ah, pronto. É só para tu pensares um bocadinho quem é o pai deste jovem maravilhoso, que já falou ontem contigo, que é um dos organizadores deste evento e que foi uma coincidência, é filho do senhor Filipe.
2: Ah, muito bem, o pai do Filipe. Ah, mas a cara não. Claro. Estava ali quase.
5: Por isso,
2: quase,
5: o Pedrinho, quase. Pega no microfone e despede aqui dos ouvintes.
7: Muito obrigado a todos os ouvintes do Poço Imerso do Funchal. Espero que quem tenha-me escutado neste momento tenha sentido aquele bichinho para aparecer cá amanhã e provar o que esta terra tem de melhor.
2: Mas antes de terminar a entrevista, a bela mensagem já está feita. O jogo do Marítimo foi hoje. Eu já sei que alguém que nos está a ouvir muito atentamente no Poço Emissor vai gostar de saber isso. O que é que achaste do resultado do Marítimo?
7: Uma vitória sempre positiva, e o facto de ter sido no primeiro jogo em casa, junto dos adeptos, depois de uma grande espera e de uma grande, de três grandes anos de batalha no Marítimo, é sempre...
2: Isso é que foi sofrer.
7: Pois é, e é sempre um grande orgulho voltar a ter o Marítimo no maior escalão do futebol português.
2: Muito bem, bem-vindo ao Marítimo, e foi um bom resultado. E eu agora tenho aqui uma visita inesperada da minha querida vizinha Nair. Olá, boa noite.
8: Gente, agravo-me.
2: Beijinhos aqui à minha vizinha. A Betty vai tirar aqui a fotografia.
8: A comadre da minha mãe.
9: Da minha mãe, com muito prazer, gosto muito dele. Nadir.
2: Já me conhece desde pequenininho.
9: Ah, já conheço ele mesmo, de menino. A gente somos de Câmara de Lobos, já desde nascença. Estou muito feliz. Já há 34 anos, cá esta festa, muito feliz.
2: E o que é que acha, o que é que acha esta festa? É para continuar? Já tem melhorado?
9: É para continuar, cada vez mais isto. Comer e beber a passear. Olha,
2: e dançar tu também.
9: Não
2: há
9: gente
2: como
9: a gente.
2: Vamos dançar um pedacinho.
9: Posso dançar? Pode?
2: Bora lá, um pedacinho.
9: A quem é
2: dançar? Eu não sei qual é a música que está a dar, mas podemos dançar um pedacinho.
9: Pronto, tem que deixar a beúças que vem do trabalho.
2: Vê-se o trabalho agora. Isso
9: ah, vem de adaptação, é, trabalhar. Mas a gente pode ir lá e eu Deixa lá, cá a minha vizinha. Ramelas, fazes ramelas. Olha o filho da minha que morre.
0: Ontem era boca linda, hoje as ramelas.
2: Hoje.
0: Tá.
9: Linda, ah, boca linda. Ah, não há que mais chavelhas.
2: Nem mais, não há gente que mais. Pronto, vamos dançar, mas enquanto eu danço com a minha vizinha, eu passo para a emissão com o Pedro e Jacinto. Até já.
0: Até já. Isto promete,
1: logo
0: isto
1: agora,
0: promete.
1: Logo agora que estávamos a gostar, logo agora que a vizinha tinha chegado ali a fazer ramelas o resto da pessoal.
0: Exatamente, ali num bailarinho com o Gilberto Teles.
1: Isto é? Promete, pronto. Isto promete.
0: Sim, senhor.
1: Então não é preciso ir à estrada, venha à rádio, pronto, venha à rádio que a espada hoje vai passar na nossa estrada. Pois muito bem, estamos aqui com um ambiente bom, naturalmente aquele que é trazido da Baía de Câmara de Lobos, é a 34ª edição da Festa Gastronómica do Peixe Espada Preto. E o posto emissor do Funchal não quis naturalmente ficar fora deste evento, até porque são as nossas tradições, são as nossas raízes que cada vez mais temos de valorizar.

0: Mas lá tens que ter ritmo nos pés. Depois a seguir tens que mexer o corpo com leveza, não é assim que se dança? E depois, olha, para ficar assim de forma natural, tens que balançar os braços de forma bastante natural. E agora, já sabes fazer?
1: Eu esforço-me, mas digo-te que isto não é fácil. A esta hora não é fácil. Mais fácil, olha, era estar aqui assim com as duas mãos assim, com uma Santos Filante de Espada.
0: Dançavas de outra forma,
1: era,
0: não era?
1: Era outra canção, era outro
0: bailarico. Era outro tipo de exercício,
1: pois.
0: Não é?
1: Pois. Uhum. Mas pronto, olha,
0: nós aqui tentamos sempre a nossa sorte e só quero o melhor para ti, tu sabes.
1: Nós adaptamos-nos às circunstâncias, pronto.
0: Exato.
1: Bom, há pouco o Gilberto e o Daniel, sim, e eu penso que também aqui a Betty também, estavam a fazer jus à grande vitória do Marítimo, hoje sobre o Casa Pia, na abertura da primeira jornada da Liga Portuguesa de Futebol, e as coisas até podem ficar um pouco mais agradáveis, até porque nesta altura o Marítimo está em primeiro lugar na classificação, fruto dessa vitória, e para já há surpresa na Amadora. O Sporting, que estava a ganhar por 2-0, neste momento deixou-se empatar pelo Estrela a duas bolas. Isto significa que, se mantiver assim, o Marítimo faz parte do lote daquelas equipas que venceram na primeira jornada. Ora, muito bem. E então, qual é o peixe que anda armado?
2: Que anda armado?
1: Que anda armado. Que peixe é este?
0: Eu não sei, nunca ouvi dizer um peixe andar armado.
1: Pois, debaixo da água é difícil andarmos de arma apontada.
0: Exatamente, até
1: apontado,
0: pode
1: não é?
0: Ficar todo enferrujado, não é?
1: Pois, à exceção da pesca submarina, não é?
0: Pois.
1: Os mergulhadores andam ali sempre com a sua pistola apontada a ver qual é o peixinho que conseguem ali apanhar, não é?
0: Uhum.
1: Mas vamos tentar saber, daqui a pouco vamos... Vamos interrogar os nossos repórteres se sabem, afinal de contas, qual é o peixe que anda sempre, sempre, sempre, sempre armado.
0: Armado. Pode ser que a Betty Gomes saiba.
1: Eu às vezes tenho muito assim alguma dificuldade, não é? De fazer estas perguntas, porque, pronto, é difícil também pensarmos assim.
0: Eu sei,
1: um bocadinho,
0: há perguntas que são um bocado difíceis, não é?
1: São um bocadinho.
0: São um bocado

0: complicadas.
1: Podem parecer assim, muito assim, traiçoeiras.
0: Ontem colocaram-te uma, não foi?
1: Ah, mas estava-me a cheirar. Aquilo estava-me a cheirar. Estava-me a cheirar.
0: A cheirar qualquer coisa. Qualquer exatamente. Coisa foi. Acho que sim também. Olha, enquanto não estabelecemos novo contacto com os nossos queridos repórteres, ali, já que o Gilberto Teles gosta tanto, na baía mais bonita mundo, ali a Baía de Câmara de Lobos, temos mais música para passar. Tenho uma sugestão musical, penso que vais gostar.
1: Então, quem é?
0: Olha.
1: Olha o Mika.
0: Lembras-te do Mika?
1: Eu acho que sim. Aquele moço que tem uns cabelo frisadinho,
0: exatamente,
1: não é?
0: Exatamente. É esse, não é? Ele canta Grace Kelly.
1: Então pronto, vamos ouvi-lo.

0: vais dar com força, não é?
1: Ele sabe destas coisas. Mika canta, com Mika. Grace Kelly, o Kachin. Queres ver? Olha.
0: Dá-lhe. Pronto, é o Kachin.
1: Estava com menos força desta vez, mas pronto, olha. Com mais força estão os nossos repórteres na Baía de Câmara de Lobos, numa das festas de verão mais apreciadas, na sua 34ª edição. O posto emissor do Funchal tem todo o gosto e toda a alegria de levar esta feira gastronómica a todo o mundo, através da nossa emissão em pef.pt. Se por acaso ainda não foi, ainda vai a tempo, que ainda é cedo, a noite ainda é uma criança, são 10h20, e pode passar pelo Facebook do PEF. Pode, por exemplo, passar também pelo WhatsApp do PEF. Sabes qual é o número, não sabes? Exatamente, portanto, pode passar por lá, pode deixar as suas mensagens, pode contar-nos a sua experiência que teve a primeira vez que degustou uma espada, não é? Seja de que maneira for, seja no pão, seja no prato, seja só ir ao mercado, porque esta também é uma das boas maneiras de nós adquirirmos o gosto por gostar de um peixe como este. Irmos ao mercado de manhãzinha e as pessoas que lá estão naturalmente a fazer o seu negócio, a vender, e nós apontarmos. É aquela, mas cuidado! Há uns peixes-espada, às vezes, que têm os olhos mais pretinhos, outros mais encarnadinhos. Quem percebe de peixe sabe perfeitamente aquele que vai escolher. Mas uma coisa também se diz, quem o vende raramente engana alguém também.
0: Exatamente.
1: Não é?
0: Dois. Depois deste filete de espada que acabamos degustar...
1: A Jacinta ainda está ali.
0: Que tal nós mandarmos a emissão... para, entretanto, os nossos colegas de Câmara de Lobos.
1: Olha, só se for agora. Só se for agora. E já agora respondam-me. Que peixe é este que anda armado? Sabem?
2: É pá, um peixe armado, eu não sei. Eu sei que estou bem, bem armadilhado com uma curiosidade para partilhar com vocês.
1: Então.
2: Para já, como é que nasceu a famosa receita da espada com banana?
1: Pois... provavelmente alguém que era agricultor e que nos tempos vagos ia ao mar e aproveitou uma coisa com a outra.
2: Não. A receita nasceu, Pedro Jacinta, de um erro de uma cozinheira que deixou cair uma banana frita sobre o peixe. O patrão na altura provou e disse uma frase muito célebre: deixa assim, não mexas mais. E o prato tornou-se tão típico, tão gastronómico como a data de hoje. Típico ou não, vou falar com a Laura, que é também membro da organização da Junta de Freguesia da Câmara de Lobos. Laura, boa noite, obrigada por este pedacinho de tempo cá connosco. Perguntava-te, esta festa com esta gente toda aqui, está a exceder as expectativas?
3: Sem dúvida que sim. É muito bom e positivo ver tantas pessoas. E mais engraçado é a quantidade de pessoas que vieram de férias aqui para a Ilha da Madeira. E muitos marcam propriamente nesta altura do ano para poderem aproveitar a gastronomia e matar saudades então do peixe-espada por aí.
2: Posso-te perguntar qual é o teu... dentro das várias formas de se cozinhar o peixe-espada preto, qual é aquela que preferes mais?
3: Eu gosto do peixe-espada preto mais em escabeche. Aliás, a minha família cozinha muito peixe-espada preto, porque o meu marido é vendedor de peixe no mercado dos lavradores, por isso é algo que eu consumo bastante. A preferida é escabeche, mas nós fazemos a cebolada, também consumimos a espada seca, que também é muito boa.
2: Há pouco, com o pescador que me indicaste, o Sr. Helder, ele partilhava também das dificuldades com quem vive e trabalha nesta verdadeira luta. Para vocês que organizam e que trabalham nesta organização, é também um gesto de reconhecimento a esta vida que não é fácil?
3: Sem dúvida. Nós sabemos que isto é muito pouco para aquilo que realmente se passa no mar. Nós sabemos sim das condições precárias que eles vivem. Estamos a falar de 15 dias no mar e depois a nível... as condições mínimas, as básicas, realmente estão a falhar e nós, de certa forma, pretendemos homenagear os pescadores e não só aqueles que estão a ir agora ao mar, mas também aqueles que já foram e perderam a sua vida, de certa forma.
2: Uma mensagem final para aqueles que ainda não vieram cá à festa, ou então tenham algumas dúvidas se este é um bom cartaz?
3: É um bom cartaz, sem dúvida. E o cartaz não se faz apenas de palcos, fazemos também de restauração e de toda a animação que está a acontecer aqui no recinto. Venham visitar-nos. Sem dúvida, tem aqui diversos pratos relacionados com a peixe espada preto, desde molhos com mostarda e mel, manga. Temos o tradicional, que também isso é impecável e está sempre ali prontinho para quem chega. Mas venham e acho que vão aproveitar e apareçam. Sem dúvida que vai ser algo que vocês vão sair e sentir que foi satisfatório.
2: Muito obrigado, Laura. Já te deixo ir-se trabalhar. Feito o repto, feito o convite. Passo então, neste momento, um bom filete de peixe espada preto para a Betty, que está muito bem acompanhada.
4: Sabe, Gilberto, para o Pedro e para a Jacinta, que estão no estúdio, o facto de o posto emissor do Funchal se encontrar novamente numa festividade dedicada aos pescadores é uma honra, porque em todas as entrevistas que vamos fazendo da vida dos pescadores, ontem o Pedro do estúdio e o Padre Pedro referiam tal coisa, a importância destes homens que vão ao mar, que deixam famílias durante 15 dias em condições precárias, e nós muitas vezes, quando comemos o peixe em casa, não temos noção do trabalho, do esforço de todas estas famílias. Por isso é muito bom que o posto emissor se junte a esta causa, que ao mesmo tempo é uma causa onde as pessoas também se encontram, na alegria, na partilha, e hoje tenho aqui uma senhora muito bonita.
5: Obrigada.
4: Que pelo sorriso aceitou logo falar connosco. Como é que se chama?
5: Patrícia.
4: Patrícia. Patrícia estava-me a dizer que é daqui da casa, mas é a primeira vez que vem.
5: É a primeira vez que vem aqui a esta festa da espada.
4: E uma coisa peculiar é que chegaram e o que é que pediram?
5: Um picado de carne.
4: Pronto, isto também faz parte. Um picado de carne, pronto, não há de ser nada. Ela vem acompanhada dos pais.
5: Do irmão.
4: Do seu irmão.
5: E dos filhos.
4: Portanto, e o que é que está a achar da festa?
5: Não, estou a achar, é mentira, adoro música e gostar. É também uma boa forma de estarmos todos juntos e partilharmos este momento juntos. É sempre bom estar em festa.
4: E já comeu o picado de carne ou trocaram pelo picado de espada?
5: Não, temos que trocar pelo picado de espada, porque não dá. Ver a festa da espada para querer comer um picado de carne, mas não existe, sinceramente.
4: Como é que se prepara a espada lá na sua casa?
5: Olha, eu preparo a minha espada exatamente com cebolada. Faço o molho da cebolada, frito a espada com tempero de alho e sal e um pouco de pimenta, frito. Depois faço o molho da cebolada junto.
4: E vai acompanhado?
5: Com batata.
4: Com batata?
5: Sempre. E legumes.
4: E os seus pais também gostam de fazer assim?
5: Gostam.
4: Isto já vem de trás, dos seus pais, dos seus avós?
5: O meu pai nasceu aqui em Câmara de Lobos. O meu pai é mesmo de Câmara de Lobos. Ele casou muito jovem, aos 17 anos, já são casados há 50 anos. Ele foi para o Funchal viver e lá está.
4: E os mais pequeninos gostam de peixe de espada?
5: Não, eles foram para os hambúrgueres.
4: Pronto, é isso que nós temos.
2: Até podia ser um hambúrguer de espada.
5: Pois, mas eu acho que eles não iam aceitar. Desde que fosse peixe, eles iam fugir.
2: Eu fiz a minha tentativa, vá.
5: É verdade.
2: Mas olha, olhando para a mesa, podemos ver que o picado de espada já chegou. Portanto,
5: para baixo já vais ver o hambúrguer aqui.
2: Já percebi. Eu preferi não olhar para a carne, olhei para o peixe.
5: E aí parece estar com bom aspecto.
2: Muito bem. A Beta arranjou mais um motivo. Foi os três maiores convidados desta festa.
4: Os três pastorinhos.
2: Os três pastorinhos.
4: Encontrei.
2: Quem é que vai fazer de
4: três pastorinhos.
2: Jacinta.
5: A espada mais pequena,
4: não sei. Vá,
2: são três espadas aqui.
6: Santiago.
7: Quantos anos?
6: 10. Nuno. João. 12. 9 anos.
2: O João é o mais pequenino, mas é o que tem voz mais grave, já reparaste?
4: Já tem bigode.
2: Tem quantos anos?
6: 9.
2: Aí, uma voz grave, voz de rádio. Então, João, o que é que mais gostas? Gostas do peixe espada ou mais de atum?
6: De atum.
2: Mas é a festa do peixe espada, e agora? Acho que a espada vai ficar triste, não achas?
6: Sim.
2: Pois, tem dias, não é? Mas olha, para além do atum, gostas de comer outra coisa para além de...
6: Gosto de salmão.
4: Oh, que chique!
2: Um salmão é um peixe muito,
4: muito bem,
2: chique.
4: Muito chique.
2: E tu? Gostas do peixe-espada ou outro?
6: Atum.
2: Então está bem. Isto é todo ao lado. O peixe-espada vai para o atum. E vou aqui, como é que te chamas?
6: Tiago.
2: Espada, atum, salmão, o que é que gostas mais?
6: Atum.
2: Atum. Beto, já a espada está em desvantagem. Muito bem, mas já provaram espada alguma vez?
6: Já.
2: Mas não gostam ou gostam mais do atum por ser mais fácil de comer?
6: Eu gosto, mas prefiro o atum.
2: Gostas mais para... Não tem muita espinha, não é?
6: Sim.
2: É por causa disso. E tu?
7: É bom, só que é por causa das espinhas também.
2: Pronto, já percebemos. É um peixe com muita espinha.
8: E um hambúrguer de espada? Ia um hambúrguer com espada?
2: Não. Olha, pela cara deles, não. Eu acho que não.
8: Não. É... Um picado de espada?
2: É... Já estão mais no dor.
6: Mais ou menos.
8: Vocês vieram sozinhos com os vossos pais?
6: Vim com os meus pais. E a gente foi dar uma volta. A gente está à procura de um amigo nosso.
2: Ah, vieram à procura. Vão resgatar um amigo. Olha, aproveitem a festa. Espero que se divirtam. E que mudem um pedacinho de ideia. Vá lá, deixem um pedacinho, um atum de lado e provem um pedacinho de espada. Tem muita espinha, mas afastam aqui e ali e o peixe come, está bem? Dá. Obrigada pela vossa entrevista. Choca aqui, choca aqui, choca aqui.
9: Obrigada. Obrigada.
2: Respondendo a... aquela anedota, ou adivinha, do Pedro, qual é o peixe que anda armado? É o peixe-espada, porque anda sempre com a espada na mão, certo?
1: Bravo!
8: Vamos deixar por aí.
1: Clean, clean, clean, clean,
2: uma salva
1: clean,
2: de palmas.
1: Clean, clean, clean.
2: É uma pergunta para 1 milhão de euros, está adivinhado. Passamos a missão para vocês, já voltamos à mais bela e bonita Baía do Mundo.
1: Muito bem, então já voltamos à Baía de Câmara de Lobos. Não tinha muito que saber, Jacinta, tu sabias esta?
0: Eu sabia, claro que
1: claro,
0: sabia.
1: Claro, era inevitável que fosse mesmo o peixe-espada. Anda sempre com a espada...
0: Está ali sempre preparado para o ataque.
1: Eu ia dizer no bolso, mas ele também não usa calças, portanto... anda sempre, é o nosso caro peixe-espada preto. É o único. Pode-se dizer que o espadarte também tem aquele nariz assim, aquela agulha. Está bem, mas uma agulha não é... Pronto, uma agulha não pode-se dizer que é uma arma, não é?
0: Não, de
1: é,
0: forma
1: pá, mais
0: alguma,
1: para a costura que outra coisa, não é? Olha, e agora diz-me uma coisa. E fomos andar aqui à procura também da internacionalização
0: do peixe-espada.
1: Em alemão, como é que se diz peixe-espada preto?
0: Ah, eu não sei. Diz lá tu.
1: Degenfisch.
0: Como?
1: Degenfisch.
0: Ah, Degenfisch.
1: Degenfisch.
0: Okay,
1: e em espanhol? Em espanhol.
0: Uma espiada.
1: Uma espiada também podia ser. Eu aposto que esta Betty sabe. Peixinto.
0: Pronto, está
1: dito. Peixinto.
0: Ok.
1: Peixinto, não sinto. Bom, não interessa. E em francês, já agora?
0: Também não sei, mas vou ficar à espera que me digas.
1: Então é assim, o design da espada, como o próprio nome indica, parece um sabre. Um sabre, aquelas espadas que antigamente usavam os imperadores e aquela gente toda, não é? Então, em francês, sabre noir, que é como quem diz...
0: Um sabre preto.
1: Exatamente, vês? Chava-se lá. Agora fechamos com esta nota do norte da Europa. Em norueguês, e para dificultar mais a coisa, em sueco também.
0: Em norueguês, eu sei.
1: Então?
0: Bacalhau.
1: Não, não é o bacalhau. A espada. Não é o bacalhau. Não me troques aqui a peixaria. Em norueguês, não é... deixa lá o bacalhau, que esta hora já deve estar a dormir.
0: Vai,
1: de certeza.
0: Então diz lá tu.
1: Em norueguês e sueco, Schulkfisch.
0: Pronto, também acho que sim.
1: É?
0: Está totalmente azeite.
1: Pronto, então é isso. 2 pratinhos de Schulkfisch aqui para a mesa 1, faz favor.
0: Ok, s'il vous plaît.
1: Muito bem.
0: Para já, e a continuar esta edição da Festa Gastronómica do Peixe Espada Preto, no melhor som da cidade, para si, especialmente, Steps.

0: cidade. Qual é a tua cor preferida? Diz lá.
1: A minha cor preferida, em qualquer altura...
0: Em qualquer altura.
1: É difícil. Essa é uma cor difícil. É uma cor difícil, precisamente. Há várias. Não posso dizer que é uma cor preferida.
0: Bem, diz-me só uma.
1: Um azul, pronto.
0: Azul. Então, olha, vai vermelho.
1: Pronto. Olha, por que não?
2: A cor do meu batuque tem o

0: Ah, para mim também.
1: Para nós nem sequer te conto. Até para, mesmo que fosse a contar, ela não nos ouvia, não é?
0: Não, jamais.
1: Ah.
0: Olha, eu fiquei um bocadinho desiludida contigo, então tu foste então dizer que a tua cor preferida era azul.
1: Ah, pois, mas não é para tudo. Não é para tudo.
0: Okay.
1: Mas olha, cá quem acha que seja o laranja, sabes?
0: É laranja?
1: É. Agora não sei se é de comer, se é de pintar, não sei.
0: Não faço a mínima ideia também. Eu também pensava que era novamente vermelho, mas parece
1: não.
0: Que não.
1: É, depende da ocasião, pronto, não é? É tipo a espada. A espada tanto pode ser preta, como pode ser branca, cinzenta. Olha, é o que se quiser, pronto.
0: É verdade. Olha, em som de fundo já temos uma música que foi solicitada ao nosso querido Gilberto Teles.
1: É verdade.
0: Por parte do meu ouvinte. Bruno Mars, Locked Out of Heaven. Logo depois, nós passamos a emissão para vocês, Gilberto Teles.
1: É, já a seguir.

0: Ela é uma das vozes do momento, foi uma request, digamos assim, de uma ouvinte que fez um pedido especial ao Gilberto Teles, com este enorme sucesso, um dos sucessos de maior projeção de Bruno Mars. Ora, muito bem, Mars lembra-me outra coisa, lembra Marte, por exemplo, e não só, mas para lembrar mulheres, mesmo, eu não sei se podia ser um prato que pode ser o futuro da coisa. Espada com chocolate. Gilberto, o que é que dizem?
1: Eu acho que sim. Acho que está tudo certo. Eu ainda estou meio locked out heaven. Mas agradeço. Agradeço pela música, porque também foi um pedido especial para alguém especial. Especial é esta nossa festa e a Betty acena-me lá de longe, para aí, muito longe, porque ela tem um motivo de reportagem.
2: Então, há uma dúvida que ficou no ar entre a Jacinta e o Pedro, que foi, como é que se diz em espanhol? Então, peixe.
3: Diz lá, diz lá.
2: Pescado.
0: Pescado.
2: E espada. É, essa é igual, não é espada, já nem sei como é que vocês disseram. Mas é pescado, espada.
0: Pois, a literação, portanto, como é que eu posso descalçar isto? Isto era uma... traduzido mesmo em espanhol, percinto. Oh, Betty, pronto, é mais ou menos, é espada preta e toca andar, pronto.
2: É espada negra.
0: Espada negra, correto.
2: Espada negra. Olha, eu encontro-me novamente aqui na Casa São José, até porque nós, sendo uma rádio católica, sabemos de todo o esforço desta Casa São José, que não somente tem projetos chamados os Sem Abrigo, tem o Centro Comunitário e tem também o Centro de Dia. E vamos falar com uma das jovens, que também se encontra aqui na Casa São José, na parte de trás da cozinha, mas começamos primeiro, como é que é a sua chegada aqui à Casa São José e o seu nome?
4: Olá, eu sou a Diana, cheguei à Casa São José aproximadamente um ano atrás, sou responsável pelos projetos da Casa São José e a minha jornada começou como voluntária na Casa São José, no centro de dia e no centro comunitário, e após a minha conclusão do meu percurso universitário, fiquei cá a trabalhar.
2: Hoje estás como voluntária?
4: Hoje estou como voluntária.
2: E qual é a tua experiência de trabalhar num sítio onde tudo se faz com amor em ajuda ao próximo?
4: É gratificante, é sem dúvida um trabalho gratificante. Eu digo que vejo o propósito das coisas que faço. Para mim é realizar e ver o sorriso estampado na cara das pessoas de que ajudamos. Para mim, sem dúvida, é o que torna a nossa missão. Existimos para servir acrescentando valor. O verdadeiro sentido da nossa vida, ajudar, é realmente o que nos faz feliz e o que nos faz querer evoluir e chegar a novos patamares.
2: Acho que as pessoas, quando experimentam o voluntariado pela primeira vez, é das melhores experiências da vida, saber que nós somos útil à sociedade, sem dúvida. Mas hoje a tua experiência é diferente, porque estás na parte da cozinha, como voluntária, que não tem nada a ver contigo, que não é a tua área. E vais-me contar agora uma coisa que o Gilberto quer muito saber, mas parece que vai ser difícil ainda, que é o segredo da quiche de espada.
4: A nossa quiche de espada é sem dúvida maravilhosa, sou suspeita em dizer isto. É uma aposta do nosso voluntário, o chefe Yves Gauthier, e sem dúvida que trouxemos esta receita de irreverente, muito diferenciadora para uma semana tão intensa como esta, com esta festa que representa muito o nosso concelho, e foi uma aposta muito gratificante. Sem dúvida que temos a agradecer ao nosso chefe por todo o trabalho desempenhado e a toda a equipa da nossa cozinha pelo excelente prato. Não sou de querer-me gabar, mas este prato é incrível, venham cá testar.
2: Tenho muita pena que não consigam ver esta menina ao pé de mim. Ela é uma fofa, ela é uma miúda muito gira, de uma doçura, e é bom saber que nestas casas, com estes projetos, tem gente que nos acolhe com este sorriso e de uma forma tão fixe. Obrigada.
4: Obrigada.
2: Uma mensagem final para os ouvintes.
4: Venham à semana da Espada Preta, vale muito a pena. Nós estamos aqui, nós, Carlos São José, estamos aqui à vossa espera.
2: Um beijinho, obrigada. Gilberto.
1: Muito bem, ficamos sem saber o segredo. Eu bem que tento perceber qual é o segredo por detrás da quiche, mas ficamos uma vez mais sem saber. Mas o segredo é a alma do negócio e nós respeitamos isso. Respeitamos também que as pessoas, Pedro e Jacinta, possam não saber como se chama, imagina, o peixe-espada em japonês.
3: Então, diz lá.
0: Assim, assim?
1: Não.
0: Não.
1: Tashio.
0: Tashio.
1: Exatamente, podiam-me dizer santinho, foi um espirro ou qualquer coisa, mas não. é mesmo, como se diz o peixe-espada em japonês.
0: Tashio.
1: Podiam dizer, olha, porque já vem com alguma katana incluída, mas também não, mas poderia ser. Há quem confunda com o peixe-sabre, mas pronto, o Afanofus Carbo é assim que se chama também, Tashio em japonês.
0: Tashio.
1: Eu estou cá na zona de exposição, isto também para lembrar que não só de festa fora, com música, comes e bebes, vive o peixe-espada preto, vive também desta, deste local de exposição, onde as pessoas podem tomar a curiosidade de perceber como é feita a captura do peixe, quais foram os barcos e as quantidades de peixe-espada preto que pescaram desde o ano passado até o primeiro trimestre deste ano, conhecer um pouco também quem foram os seus mestres, os seus armadores, o ano de fundação destes mesmos barcos e também perceber um pouco daquilo que são as diversas iguarias, tudo isto num verdadeiro sabor a mar, num verdadeiro sabor a terra, e é nesta mistura que vive também a festa gastronómica do Peixe Espada Preto. Nós já cá voltamos para as despedidas e ficamos também com um pouco de música aí em estúdio com vocês.
0: Muito bem, já voltamos aí. Obrigado, Gilberto. Obrigado, Betty. Obrigado também ao Daniel, ele que está a segurar também o som. Ele hoje não fala muito. Já viste, Jacinta?
3: O
0: Daniel hoje está ali, não sei se está a pescar, está, não sei se ele trouxe sequer canelinha, mas pronto, às tantas é de rede.
3: O Daniel Gonçalves tem uma grande responsabilidade, que é de manter o som
0: pois
3: ali junto aos colegas e fazer com que esse som tenha retorno para cá, para nós, para os estúdios.
0: Cada um com o seu trabalho,
3: que
0: não é?
3: Eu acredito que o Daniel está extremamente focado naquilo que está a fazer.
0: É ele que vai comandando assim nos bastidores o barco para ver se ele não encalha. Porque não há pior coisa que aconteça um barco que é encalhar, não é?
3: Pois, não queremos pois, isso, perdão.
0: Não, de forma nenhuma. Tenha o barco o tamanho que tiver.
3: Exatamente. Olha, estamos já com quase um minuto antes de parar das 23. Ainda temos tempo, tínhamos a música, agora acabou de desaparecer, já não há nada a fazer.
0: A sério?
3: Agora, olha, vais falando até chegar às 23 para nós podermos prosseguir, pode
0: ser? Então queres mesmo que eu fale?
3: Quero muito que tu fales.
0: Então pronto, vamos lá a isto. Ora, muito bem, no último minuto, antes de chegarmos às 11 da noite, vamos naturalmente continuar a convidá-lo. Vamos ficar consigo até às 11h30 da noite, portanto, nada de ir para a cama já, ainda é cedo. Uma boa notícia para o Marítimo, o Sporting acabou de empatar, aliás, eu peço desculpa, quem acabou por empatar foi o Estrela, em casa recebeu e empatou o Leão a duas bolas. Com isto tudo, no topo da classificação da primeira jornada, para já ainda não estão resultados todos os jogos, que existem jogos amanhã e na segunda-feira, para fazer Marítimo e Arouca. São os clubes que fizeram nesta primeira jornada 3 pontos, porque venceram, respectivamente, o jogo da primeira jornada. O Marítimo recebeu e venceu o Casa Pia por 1-0. O Arouca foi ali ao vizinho Guimarães sacar 3 pontos preciosos. Isto na luta para manutenção e coisas assim do género é ouro nesta altura. Portanto, topo de classificação, em primeiro lugar, os verde-rubros da Almirante Reis.

0: belíssima voz de Freddie Mercury neste I Was Born to Love You.
1: Uma grande voz para uma grande rádio, acima de tudo, são sempre os bons momentos que lhe tentamos proporcionar. Estamos aí na reta final também desta emissão para sábado à noite. Podíamos até dizer com febre, mas pronto, também é exagerar demais, não é? Estamos aí a acompanhar a 34ª Festa Gastronómica do Peixe Espada Preto, na lindíssima Saía... na Saía... Então não sai.
0: Faz sair, mas é só mais daqui a pouco.
1: Na lindíssima Baía de Câmara de Lobos, que viu chegar, viu partir, viu chegar muitos marinheiros, pescadores também, em busca, naturalmente, daquilo que lhes... aquilo que o coração mais lhes faz chegar mesmo à alma, não é? O pescar, o fazer da faina, aquele bendito pão que vão ao mar buscar. E se ontem falávamos disso, e hoje também, quer o Gilberto, quer a Betty também já falaram nisso, o valor que temos que dar cada vez mais ao homem do mar, aos lobos do mar, para assim, desta maneira, nos poder refrescar também o corpo. Afinal de contas, o peixe com as suas vitaminas, apesar de hoje em dia dizermos, e na verdade é o que

0: vamos dar um pulo até à Baía de Câmara de Lobos. É lá onde tudo acontece. É lá que está situado três filetes, não no prato, mas em direto, e que vão-nos trazendo, desde a passada sexta-feira, desde ontem, vão-nos trazendo assim este menu requintado, que é tudo aquilo que mexe, tudo aquilo que tem a ver com o peixe-espada preto.
1: A missão é toda vossa, está bem?
2: Ora, muito boa noite.
0: Olha, Daniel.
2: Baseada
1: de
2: estúdio.
0: Olha, Daniel.
2: Pedro.
0: Já voltaste da pesca?
2: Fico, exatamente. Eu fico contente pelas palavras que partilhaste há pouco. Sim, tenho essa responsabilidade aqui em Câmara de Lobos. Quanto ao Gilberto, o Gilberto já foi embora. Foi para casa mais cedo. Dispensei-lo praticamente. Portanto, a emissão é nossa.
0: Pronto.
1: Mas atenção, oh, ótimo, vamos fazer disto.
2: Nós costumamos dizer patrão fora de Santa Loja, mas ele está a ouvir, não é?
1: Ui! Onde será que ele anda?
0: Olha-lhe a rir.
2: Não. Vocês ouviram-lhe a rir. Pronto,
0: pois.
2: Já lá foi a minha brincadeira. Ele está aqui, ele está aqui.
0: Sabes que isto é satélite, não é? Por isso.
2: Eu vou devolver o microfone, eu só roubei o microfone a ele. Pronto, por uns instantes. Eu vou passar então ao Gilberto. Gilberto.
3: Muito bem, foi para fecharmos em beleza, Betty Gomes, para terminarmos aqui na mais bela baía do mundo, que fechamos esta nossa bela emissão, hoje muito intensa, com abraços, com danças, com iguarias, com uma tentativa de desvendar o quiche do peixe-espada. Mas olha, Betty, há um prato tradicional aqui em Câmara de Lobos, de domingo, que envolve também o peixe-espada, sabes qual é?
4: Não.
3: Muito bem, então, envolve o peixe-espada, obviamente, mas preparado de uma forma muito, muito, muito peculiar, que é com a cebolada tradicional caramelizada, com tomate e com a folha de louro para dar um toque ali especial. É a espada do domingo. Portanto, esta espada podia ser acompanhada ou com os legumes, ou, melhor ainda, com um tradicional arroz branco. Era a carne do domingo, que se tinha no passado. Relembrar que também no dia do domingo temos para terminar esta nossa bela emissão, começando às 18 pela Tuna da Casa do Povo de Câmara de Lobos. Depois teremos o cantor da casa, que é o João Sousa, pelas 18h30. Às 19h, um grande show cooking e cocktail show com o chefe Carlos Azevedo. Chefe, atenção, a chefe sem ele no fim, que é muito chique. E o barman Márcio Rodrigues. Pelas 20 teremos a Banda Municipal de Câmara de Lobos. Às 21h30, imperdível, também com uma artista da casa, que será um tributo à música sertaneja, que é pela Cristina Henriques. E às 23 será o, digamos, o auge, não com música, mas imaginem, com humor. Humor com H, com o Tigel e o Eduardo Madeira. Às 0h30, a Bruna Band, que terminará em beleza aqui esta 34ª Festa Gastronómica do Peixe Espada Preto. E nós daqui, da mais bela baía do mundo, vamos despedir com o som de fundo de uma música italiana, Vero, e dizermos que estamos de volta cá amanhã, Daniel Gonçalves, Betty Gomes, e para todo o mundo em PEF e em PEF.pt. Até amanhã, se quiser.
4: Beijinhos a todos os nossos ouvintes. É um gosto continuar aqui nesta baía. Amanhã há mais, se Deus quiser, que nos dê vida e saúde a todos. Como disse no início, a equipa que ganha não se mexe. Por isso, um abraço muito grande a quem está lá no estúdio e que
1: muito, obrigada, Beto,
4: muito
1: um
4: gentilmente
1: abraço
4: nos acompanha com essa boa disposição e essa química que tanto admiro e de quem tanto tenho para aprender, como sempre digo. O sorriso aqui, às vezes trombudo, mas hoje está bem, hoje ele está bem.
0: E não está o Padre Pedro, imagina-se.
4: Pois. Mas hoje o Daniel hoje está bem. É, porque quando está trombudo é igual ao meu filho, ninguém merece.
1: Ui!
4: Mas hoje ele está simpático. Mas é esta festa é a festa que não é só uma festa da espada também, é a festa das emoções. E eu ontem revivi muito um bocadinho da minha vida com as pessoas que nós vamos encontrando, que também é um chamariz quando nós convidamos as pessoas a virem aqui à festa do Peixe e Espada. Por isso, um beijinho e amanhã há mais.
1: Exatamente. Amanhã cá estaremos. Esperamos por vocês também, ok?

0: Fica aí o convite feito para amanhã voltarmos a nos encontrar a partir das 20 horas. Quase não saía, não é? Das 19h30 com a recitação do Santo Terço a partir da Onda Média. Depois fazemos ligação Onda Média FM com a novena de Nossa Senhora do Monte. E a partir das 21h30 marcaremos no sítio do costume a nossa passagem pela última. É o último episódio da festa do Peixe Espada Preto em Câmara de Lobos.
1: Muito obrigada pela atenção que foi nos dispensando durante estas últimas horas, assim em especial, e a todos os seus, continuação de uma ótima noite.
0: Com
1: Até
0: o PF,
1: amanhã, se Deus
0: claro.
1: quiser.
0: Bom serão.

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1: No Evangelho de hoje, os discípulos enfrentam uma tempestade no meio do lago. As ondas são fortes, o vento é contrário e o medo toma conta deles. É então que Jesus se aproxima, caminhando sobre as águas, e lhes diz: Coragem, sou eu, não tenhas medo. Pedro, cheio de confiança, sai da barca e começa também a caminhar sobre as águas. Mas quando desvia o olhar de Jesus e o fixa na força do vento, começa a afundar. Então grita: Senhor, salva-me. Imediatamente Jesus estende-lhe a mão. Também na nossa vida há tempestades, problemas, incertezas, doenças ou momentos de desânimo. Quando olhamos apenas para as dificuldades, perdemos a paz. Mas quando mantemos o olhar fixo em Cristo, encontramos a força para continuar. Que hoje escutemos as palavras de Jesus dirigidas ao nosso coração: Não tenhas medo.
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